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1: O governo do Brasil anunciou hoje mais uma medida para conter os impactos da alta dos combustíveis em razão dos conflitos no Oriente Médio.
0: A nova medida foi publicada agora há pouco em edição extra do Diário Oficial da União e vai garantir subsídios para a gasolina produzida aqui ou importada de outros países.
1: O valor do auxílio será definido por meio de portaria do Ministério da Fazenda.
2: Para conter a alta dos combustíveis provocada pela guerra no Oriente Médio, o governo do Brasil anunciou nesta quarta-feira uma subvenção aos produtores e importadores de gasolina. A expectativa é que essa subvenção reduza em até 62 centavos o preço do litro da gasolina ao consumidor após a mistura obrigatória de etanol. De acordo com Alexandre Silveira, ministro de Minas e Energia, o objetivo é tentar uma ação imediata sobre os preços dos combustíveis, com resultados efetivos.
3: Nenhum outro país do mundo teve menor impacto do que o Brasil, exatamente porque nós fomos rápidos, proativos.
2: A nova subvenção começa pela gasolina, mas poderá ser estendida ao óleo diesel a partir de junho. Segundo o ministro do Planejamento, Bruno Moretti, a subvenção funcionará como um cashback do tributo fiscal. Isso significa que quando o importador ou produtor pagar o imposto, o valor será devolvido em forma de subvenção.
4: O que nós estamos colocando é que a gente devolve esse tributo como uma subvenção, e essa devolução é uma espécie de cashback desse tributo, capaz de amortecer eventuais choques de preço, eventuais aumentos de preço de combustível.
2: Segundo o governo, a medida atenta uma sinergia entre o setor público e o setor privado. Apesar do impacto da guerra no aumento do preço do petróleo, o Brasil ocupa a posição favorável em comparação com outros países. De acordo com o ministro do Planejamento, Bruno Moretti, a estratégia de mitigação reflete a preocupação do governo do Brasil com a situação financeira das famílias.
4: O que a gente pretende aqui fazer é converter parcela dessa arrecadação adicional em medidas de mitigação dos impactos de preço, sempre resguardada a premissa da neutralidade fiscal.
2: As medidas utilizarão recursos do Orçamento Geral da União. A despesa mensal estimada é de R$ 272 milhões para cada 10 centavos de subvenção no litro de gasolina e de R$ 492 milhões para cada 10 centavos de subvenção no litro do diesel. O secretário executivo do Ministério da Fazenda, Rogério Seron, explica que a medida será neutra do ponto de vista fiscal, porque a arrecadação com a receita do petróleo subiu.
5: É impossível neutralizar 100%, mas é possível sim atuar de forma rápida, eficiente, com inteligência e ter um bom desempenho, reduzir o impacto para a população.
2: A nova subvenção faz parte de uma série de medidas que o governo do Brasil tem adotado para conter a alta dos combustíveis provocada pela guerra no Oriente Médio. Em março, o governo zerou a tributação de PIS e COFINS sobre óleo diesel, além de aumentar a tributação sobre as exportações do combustível. Reportagem Gabriela Noronha.
0: Brasil contra o crime organizado. Um dos objetivos do plano anunciado pelo governo federal é fechar as fontes de financiamento das organizações criminosas no país.
1: E também quer impedir que os presídios brasileiros continuem servindo como centros de comando e recrutamento para facções criminosas.
0: Em entrevista ao programa Bom Dia Ministro, transmitido pela empresa Brasil de Comunicação, o ministro da Justiça e Segurança Pública, Wellington Lima, afirmou que a ideia é atuar contra o planejamento das organizações criminosas.
6: Nós vamos tirar da cadeia esta característica de escritório do crime. Realmente instituir padrões de excelência, como acontece no sistema prisional federal. E esse padrão de excelência envolve treinamento do pessoal, equipamento de raio-x, drones, equipamentos tecnológicos que aumentarão o padrão de segurança.
1: O programa tem foco ainda no combate ao tráfico de armas e ampliação das taxas de esclarecimento de homicídios.
0: A estratégia prevê investimentos que ultrapassam os R$ 11 bilhões.
1: Pois é, mas antes mesmo do lançamento do plano, o Brasil registrou o menor número de homicídios da década no primeiro trimestre, com uma redução de 25% frente a 2022.
0: Os latrocínios também caíram 48% e os roubos de veículos 42,3% nos primeiros três meses de 2026.
1: Hoje a gente conversa com o secretário nacional de Segurança Pública, Chico Lucas, para saber mais sobre os dados de segurança e o que foi feito pelo governo para alcançar esses resultados. Boa noite, secretário.
7: Boa noite, Mariana. Boa noite, Nazi. Boa noite a todos os ouvintes do Brasil.
1: Secretário, vamos começar então falando sobre os dados de homicídios. Eles caíram 25% e essa queda ocorreu em todo o país ou ela foi concentrada mais em algumas regiões do que outras?
7: Todas as regiões apresentaram queda no número de homicídios, principalmente os estados do Nordeste. em razão também de números anteriores nos períodos anteriores de avaliação mais altos. Então a gente tem essa redução, fruto muito de uma política em que há um maior cumprimento dos mandados de prisão, maior investimento por parte do governo federal e, na nossa visão, uma das principais políticas, que é a restrição ao uso de armas. Quanto menos armas em circulação, há uma causalidade óbvia entre armas em circulação e homicídios, principalmente esses homicídios de proximidade, onde você está num contexto de uma disputa ou de uma briga. Então, esse tipo de crime ele é muito decorrente da facilidade das pessoas em ter acesso a armas. Então, todas essas combinações com outros fatores, como o próprio envelhecimento da população, tem feito com que os índices estejam reduzindo e nós apresentamos nesse primeiro trimestre o menor número da série histórica da última década. Então, é um importante índice que reforça o papel de articulação do governo federal, mas também da atuação das forças de segurança estaduais.
0: Secretário, como a gente disse no começo, outros crimes como latrocínio e roubos de veículos também tiveram redução acentuada, né? A que se deve a essas reduções?
7: Olha, são vários fatores. O fenômeno da segurança pública ele é multidimensional. Então, além do trabalho das polícias que têm sido cada vez mais atuantes, por exemplo, com o uso de ferramentas como o vídeo monitoramento, onde você tem a tecnologia do OCR, da leitura de placas, que fiscalizam cada vez mais em tempo real os veículos que são roubados, o compartilhamento de informações e de dados, que tem sido a tônica, inclusive, é essa a nossa intenção com a PEC da Segurança Pública, fazer com que essa integração seja efetiva. Você tem o maior investimento por parte do governo federal com o Fundo Nacional de Segurança Pública. Isso tem combinado, trazido esses números. Então, menos ocorrências de roubo e furto de veículos, de celulares, em alguns estados, como a gente vinha falando aqui sobre as políticas de recuperação de celular, somados, tem diminuído o latrocínio. E também outros aspectos são negativos que a gente também tem que colocar, que é a mudança do perfil do criminoso. Tem muito criminoso migrando para o mundo digital. Então, tudo isso combinado faz com que menos crimes sejam cometidos no ambiente real, né? Fora do mundo das redes sociais e da internet.
1: E a gente teve também um aumento do cumprimento dos mandados de prisão, apreensão de armas e de munições. Como que a integração maior das polícias, o senhor até já mencionou isso agora na sua última resposta, essa integração das polícias federais com as polícias estaduais, isso ajudou a melhorar esses índices?
7: Olha, esse é um dos fatores que são diretamente afetados pela integração dos dados que nós implementamos no Ministério da Justiça e Segurança Pública e nas gestões anteriores, porque nós temos um Banco Nacional de Mandados de Prisão, que são os mandados conferidos pela Justiça e que ficam num banco. Muitas vezes os foragidos, eles fogem dos estados da federação e cada estado cuida do seu banco. O que o Ministério da Justiça fez? Ele cruzou esses dados com vários bancos de endereços para atualizar a localização dos foragidos. Fizemos isso tanto no Centro Integrado Mulher Segura para cumprir os mandados de prisão no mês de março, e a gente vai fazer isso continuamente. Das pessoas que cometeram crimes contra a vida das mulheres, como também nos crimes violentos. Esse aumento do cumprimento de mandados de prisão, combinado também com a RENARME, que é a Rede de Enfrentamento ao Tráfico de Armas, fez com que essas duas coisas, que é o cumprimento de mandado de prisão e a apreensão de armas, aumentasse. Ora, menos armas em circulação, menos pessoas violentas que cometeram crimes anteriores foragidas, fazem com que o número de crimes violentos, no caso os homicídios, tenham diminuído. Então, essa integração é fundamental para a gente chegar nesses bons números.
0: Secretário, o senhor citou que esses dados aí refletem o fortalecimento das forças de segurança com investimentos em equipamentos e inteligência. São estes que o governo também aposta no novo programa Brasil contra o Crime Organizado, que foi lançado ontem. O senhor pode falar mais para a gente sobre como será esse trabalho a partir de agora?
7: O Brasil contra o Crime Organizado é a executoriedade da lei antifacção. A lei que foi aprovada, encaminhada pelo presidente Lula, e que traz um tipo penal, que é o domínio social estruturado feito por organizações criminosas ultraviolentas. A gente vai combater essas organizações. Primeiro, pela asfixia financeira. Elas querem dinheiro. O dinheiro é o objetivo e é o fundamento de tudo. Nós vamos asfixiá-las, evitar o fluxo de armas, combatendo o tráfico de armas, elucidar os homicídios e, principalmente, estabelecer um padrão de segurança máxima nos presídios estaduais. Isso tudo para que a gente possa devolver os territórios às populações que são seus verdadeiros donos.
1: A ideia é cercar essas organizações por todos os lados, né?
7: O objetivo é esse, com uma cooperação interfederativa entre estados, União, com recursos provenientes do orçamento e, principalmente, com integração. Nós temos várias instituições funcionando, mas nós precisamos agora trabalhar em conjunto para atacar esse crime organizado.
0: Bom, nós conversamos com o Chico Lucas, secretário nacional de Segurança Pública. Secretário, muito obrigado pela presença aqui na Voz do Brasil.
7: Eu que agradeço o espaço.
1: O estoque de empregos formais no Brasil chegou a quase 60 milhões.
0: É o que mostrou a RAIS, a Relação Anual de Informações Sociais, divulgada hoje.
1: O resultado foi positivo em todos os grupos econômicos e em todos os estados do país, além do Distrito Federal.
8: O número de empregos formais no país alcançou 59.970.000 vínculos em 2025, um crescimento de 5% em relação ao ano anterior. É o que mostra os dados da RAIS, Relação Anual de Informações Sociais, divulgada nesta quarta-feira pelo Ministério do Trabalho e Emprego. O setor privado segue como o principal empregador, mas o setor público teve um crescimento mais intenso no período da pesquisa. Para o concursado Patrick Acker, foi a segurança de um salário fixo, os benefícios e a estabilidade que o fizeram optar pela carreira pública.
9: Ter a segurança de um plano de saúde, ter a segurança de uma previdência privada, um vale-refeição, um salário fixo ali todo mês. Isso é um benefício que eu acho que assim não tem preço, né?
8: Todos os grupos de atividades econômicas apresentaram variação positiva no ano passado. O destaque foi o setor de serviços, que cresceu 7,2%, seguido pelos setores do comércio, indústria, construção civil e agropecuária. Seu Damião Epaminondas de Souza é amador de ferragem de uma obra de Brasília. Com carteira assinada há mais de 17 anos, o operário sabe bem dos benefícios da conquista.
10: Em 2022, eu sofri um acidente. E nesse acidente, eu fiz valer o apoio do INSS, né, ter tido o apoio da empresa. É um benefício, assim, incomparável, inenarrável a questão da gente ser um CLT.
8: O número de estabelecimentos com empregados também cresceu, passando de 4.700.000 para 4.800.000, com variação de 2,1%. A RAIS consolida de forma automática as informações do E-Social, enviadas por empregadores. Por meio desse sistema, o processo tornou-se mais rápido, seguro e preciso, avalia o analista de recursos humanos Alan Rogério de Souza.
11: A mesma informação que eu passei para o Ministério do Trabalho, eu passei para a Caixa, eu passei para todos os órgãos, o INSS, todo mundo está sabendo dessa informação. Então é muito mais rápida, muito menos burocrática para a gente acaba diminuindo muito nossos problemas.
8: Nos últimos 3 anos, foram mais de 7.800.000 novos vínculos registrados. O resultado confirma a continuidade da expansão do emprego formal no país, afirmou o ministro do Trabalho e Emprego, Luiz Marinho.
12: O país ele continua num processo de crescimento consistente, de forma sustentável, gerando emprego de qualidade. Nós estamos num momento de menor taxa de desemprego da nossa história, um momento muito bom, apesar dos juros altos, né?
8: Do ponto de vista regional, Norte e Nordeste apresentaram o maior crescimento no ano passado, com alta de 10%, o dobro da média nacional. Entre as unidades da Federação, todas apresentaram variação absoluta positiva no estoque de vínculos formais. Reportagem Pablo Mundim.
1: E a redução da jornada de trabalho está sendo implantada para os servidores terceirizados do governo federal.
0: A medida deve alcançar 40 mil trabalhadores que passam a cumprir 40 horas semanais.
1: A ação vai ao encontro da proposta do governo de pôr fim à escala 6x1, ou seja, 6 dias de trabalho e 1 de descanso.
13: No Serviço Federal de Processamento de Dados, SERPRO, a rotina dos trabalhadores terceirizados está passando por mudanças. O órgão aprovou a redução gradual da jornada de trabalho de 44 horas para 40 horas semanais, sem mudança no salário. Cecília Beatriz trabalha como recepcionista no SERPRO e também está no 5º semestre da Faculdade de Enfermagem. Para ela, o tempo extra vai melhorar a qualidade de vida.
14: Eu saio daqui e vou para a faculdade. Né? Se eu sair daqui e vou para a faculdade, eu chego em casa tarde, acordo cedo para vir para o SERPRO. Para mim, é mais questão de descanso, eu tenho uma hora mais para estudar, eu tenho uma hora mais para descansar.
13: A superintendente de logística do SERPRO, Elaine Dalcol, defende que a mudança é benéfica e não afeta a produtividade.
15: A produtividade ela não se mede pela quantidade de horas, mas pela qualidade do trabalho, porque reduz a sobrecarga e eleva o engajamento.
13: Entre as medidas adotadas pelo governo federal para os terceirizados da administração pública estão a redução da jornada de trabalho de 44 horas para 40 horas semanais, sem prejuízo de salário. Mais de 40 mil terceirizados serão beneficiados. As ações fazem parte de um conjunto de medidas tomadas pelo governo do Brasil em defesa dos trabalhadores. Entre elas está o projeto de lei que propõe o fim da escala 6x1. O ministro da Secretaria-Geral da Presidência da República, Guilherme Boulos, destacou que a mudança da escala e da jornada deve beneficiar principalmente quem trabalha no comércio.
16: O comércio de varejo, de maneira geral, é onde você tem a maior incidência dos 14, 15 milhões de trabalhadores brasileiros empresas que estão na escala 6x1, uma regulamentação que proteja o trabalhador, as empresas têm condições de precificar e de se adaptar a isso.
13: O governo do Brasil enviou ao Congresso Nacional, em abril, o projeto

0: Maranhão comprou uma televisão novinha e maior.
1: Acredito que tenha sido uma boa compra, porque quanto maior a tela para ver o jogo e numa resolução de alta definição, tem uma sensação diferente.
0: E foi justamente a compra de novos televisores e celulares uma das responsáveis pelo aumento do volume de vendas do comércio varejista no mês de março. Quando comparado a fevereiro, o índice cresceu 0,5%. Esses aparelhos fazem parte do grupo de equipamentos e material para escritório, informática e comunicação, que teve um aumento na venda de 5,7% em relação ao mês anterior. Os dados da Pesquisa Mensal de Comércio foram divulgados nesta quarta-feira pelo IBGE. De acordo com o gerente do estudo, Cristiano Santos, a valorização do real frente ao dólar foi um dos motivos de o setor atingir essa taxa.
2: Essa atividade de equipamentos para escritório, informática e comunicação oferta e vende produtos que são da maioria importados. Essa atividade, então, ela tem ali um componente com relação a custos muito ligado à variação do dólar.
0: O crescimento das vendas no varejo atinge o nível mais alto da série histórica pelo terceiro mês seguido. Além dos equipamentos e material para escritório, contribuíram para o aumento das vendas no mês de março os combustíveis e lubrificantes, artigos de uso pessoal e doméstico, livros, jornais, revistas e papelaria. Reportagem Raquel Mariano.
3: Menos impostos para quem faz compras online em sites internacionais.
4: O governo do Brasil zerou a chamada taxa das blusinhas em itens de menos de $50 vendidos online.
3: A expectativa é beneficiar principalmente as famílias de menor renda.
5: As compras online em sites internacionais fazem parte do dia a dia da estudante universitária Lívia Barros, de Brasília, e vão além das chamadas blusinhas.
6: Calça, quadro, colcha de cama, até acessórios para pets, para gato, para cachorro.
5: Na hora de colocar as compras no carrinho virtual, era só alegria. Mas quando o valor final aparecia na tela, os impostos estavam pesando no bolso.
6: Eu ficava, tipo, muito cabisbaixa de comprar por conta da taxa, que os impostos eram terríveis.
5: Para quem faz compras online, como a Lívia, veio em boa hora o anúncio de que os impostos federais que incidiam sobre os produtos internacionais estão zerados. A iniciativa do governo do Brasil vale para itens abaixo de $50, ou seja, pouco menos de R$250. A medida provisória que zera a chamada taxa das blusinhas, assinada pelo presidente Luiz Inácio Lula da Silva, vai beneficiar o segmento mais pobre da população, como explicou o ministro do Planejamento e Orçamento, Bruno Moretti.
7: São produtos de consumo popular. Os números mostram que a maior parte das compras é de pequeno valor. Então, é retirar impostos federais do consumo popular, do consumo das pessoas mais pobres, melhorando o perfil da nossa tributação.
5: O imposto federal cobrado sobre essas compras era de 20% do valor do produto e agora não será mais aplicado. Mas continua incidindo o ICMS, imposto estadual cuja alíquota varia entre os estados. A economia vai chegar de imediato ao bolso do consumidor. Um exemplo, um item que custa o equivalente a R$100 subiria para R$120 com o imposto federal. No caso de um estado com ICMS de 17%, esse preço final passaria para cerca de R$140. O economista Ademir Marchetti explica como fica o preço nessa situação com as novas regras.
8: Com a isenção do imposto federal, agora ficou somente o ICMS. O mesmo R$100 vai pagar um imposto de 17%, mais R$17. Um preço final, então, sai por R$117. A economia é de R$23 numa compra de 100, ou seja, redução bastante significativa para o consumidor final. Então, justamente, né, as famílias que têm uma renda menor que vão acabar se beneficiando mais.
5: Segundo o governo federal, o fim da taxa das blusinhas foi possível devido ao combate efetivo ao contrabando e à regularização do setor desde 2024. Reportagem Graziela Mendonça.
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3: Fique agora com o Minuto do TCU e em seguida as notícias do Poder Judiciário e do Congresso Nacional. Boa noite.
4: Boa noite para você e até amanhã.
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1: No dia 25 de maio, o Tribunal de Contas da União realiza webinário sobre a situação dos hospitais de pequeno porte do Sistema Único de Saúde. O evento é gratuito e aberto ao público. 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O estudo vai reunir informações sobre unidades com até 50 leitos, que têm papel importante no atendimento de municípios menores. Esses hospitais foram o tema mais votado pela população na consulta pública do programa Você Escolhe, o TCU Fiscaliza. Os dados coletados vão apoiar a revisão da política nacional e ajudar na tomada de decisões para melhorar o atendimento no SUS. Vão participar gestores da saúde, secretários estaduais e municipais, entre outros. O webinário será transmitido a partir das 15h pelo canal do Tribunal no YouTube. Saiba mais em tcu.gov.br.
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2: Presidente do STF defende diálogo entre cortes constitucionais na abertura da 16ª Conferência Ibero-Americana.
3: Operação Faroeste. STJ recebe nova denúncia contra magistradas baianas.
2: Justiça do Trabalho levará serviços jurídicos gratuitos ao arquipélago do Marajó, no Pará.
3: Boa noite, eu sou Marcela Luiza.
2: E eu sou Walter Lima.
3: Começou hoje no Supremo Tribunal Federal a 16ª edição da Conferência Ibero-Americana de Justiça Constitucional.
2: Pela primeira vez, o Brasil sedia o evento, que reúne cortes de diversos países para debater o futuro do direito e da democracia. Judite Aragão.
4: Na abertura, o discurso do presidente do Supremo Tribunal Federal e do Conselho Nacional de Justiça, ministro Edson Fachin, foi um alerta sobre a defesa da independência judicial como pilar da cidadania.
5: Eleições continuam ocorrendo, parlamentos permanecem abertos, tribunais seguem decidindo até o dia em que tudo isso deixe de acontecer. E mesmo antes desse dia, a democracia já terá sido esvaziada de toda a sua substância constitucional. Nosso papel como jurisdição constitucional, quero crer, é precisamente identificar essa trajetória antes que ela se torne irreversível e valendo-nos dos mecanismos de proteção que as próprias constituições nos outorgam, defender o Estado de Direito e defender a ordem democrática.
4: O evento vai até amanhã e pode ser acompanhado pelo YouTube do STF.
3: STJ recebe nova denúncia contra 4 pessoas no âmbito da Operação Faroeste.
2: A operação investiga possível venda de decisões judiciais em esquema de grilagem e disputa de terras no oeste da Bahia. Fátima Uchoa.
6: Com a denúncia recebida, tornaram-se réus a desembargadora Maria do Socorro Barreto Santiago e a juíza Marivalda Almeida Moutinho, ambas do Tribunal de Justiça da Bahia, e os empresários Adailton Maturino dos Santos e Gessiane Souza Maturino dos Santos. E segundo o Ministério Público Federal, as práticas criminosas incluíram manobras no julgamento de recurso administrativo sobre a legalidade de portaria da Corregedoria do Tribunal Estadual, que determinava o bloqueio de matrículas imobiliárias, além de uma ação possessória sobre imóvel rural de grande extensão. Os dois empresários teriam entregado às magistradas dinheiro e bens de alto valor em troca de favores nos processos. O relator na Corte Especial do STJ é o ministro Og Fernandes.
3: Nunes Marques é o novo presidente do Tribunal Superior Eleitoral.
2: A cerimônia foi conduzida pela ministra Carmen Lúcia, que deixou a presidência após quase 2 anos no cargo. Estevam Furtado.
7: No primeiro discurso como presidente do TSE, Nunes Marques destacou que a democracia brasileira continua sendo decidida pela vontade livre do povo nas urnas. Ele defendeu a segurança das urnas eletrônicas, falou da importância do voto livre e sem pressão política ou econômica, e alertou para os riscos do uso irresponsável da inteligência artificial nas eleições. Depois de assinar o termo de posse, Nunes Marques deu posse ao ministro André Mendonça como vice-presidente do TSE.
3: Justiça do Trabalho levará serviços jurídicos gratuitos ao arquipélago do Marajó, no Pará, entre os dias 18 e 22 de maio.
2: A ação é coordenada pelo Conselho Nacional de Justiça e envolve mais de 50 entidades parceiras do Judiciário, Executivo e Sociedade Civil. Larissa Batista.
8: A ação quer garantir serviços judiciais de cidadania e de saúde para os moradores dos municípios de Breves e Portel, no arquipélago do Marajó, no Pará. A população vizinha do município de Melgaço também será atendida. Diariamente, um barco da Prefeitura Municipal fará o deslocamento dos interessados até os pontos de atendimento. Para mais informações, acesse o site tst.jus.br ou as redes sociais do TST.
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3: Uma boa noite.
2: E até amanhã.

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1: Eu sou Paula Groban e estes são os destaques de hoje do Jornal do Senado, que começa agora. Senado aprova e segue para sanção um projeto que torna crime exercício ilegal da medicina veterinária. Comissão estende prazo para denúncia de violência doméstica. Sugestão popular pode beneficiar trabalhador em casos de FGTS atrasado. Boa noite. Mulheres vítimas de violência doméstica e familiar poderão ter mais tempo para denunciar os agressores. A Comissão de Constituição e Justiça aprovou um projeto que amplia de 6 meses para até 1 ano o prazo para a apresentação das denúncias. O texto seguiu com pedido de urgência para votação em plenário. Repórter Bruno Lourenço.
2: O projeto de lei aprovado pelos senadores dá às vítimas de violência doméstica e familiar até 1 ano para tomar providências legais contra seus agressores. O prazo hoje é de 6 meses, contado do dia em que a mulher tem o conhecimento do autor do crime. O senador Isalci Lucas, do PL do Distrito Federal, defendeu a extensão do prazo.
3: Nos casos de violência doméstica e familiar contra a mulher, a ofendida mora com o agressor, tem laços afetivos com ele e muitas vezes depende economicamente dele. Assim, a vítima necessita de um prazo maior de reflexão para exercer o direito de queixa ou representação, a fim de vencer o medo, a vergonha, o trauma e até mesmo o eventual sentimento que ainda nutre sobre o agressor e reunir as condições para denunciar as agressões sofridas.
2: Em caso de falha do Ministério Público, esse prazo também vai a 1 ano e começaria a contar a partir do término do período reservado à promotoria para o oferecimento da denúncia à Justiça. A proposta, que já passou pela Câmara dos Deputados e nas Comissões de Direitos Humanos e Segurança Pública do Senado, seguiu com pedido de urgência para a votação no plenário. Se aprovada, vai à sanção presidencial.
1: E a Voz do Brasil deve ganhar um novo espaço de orientação e combate à violência contra a mulher. O Senado aprovou um projeto que reserva 1 minuto do programa para divulgar serviços de prevenção e enfrentamento, como o Ligue 180. O texto seguiu para a sanção. Repórter Pedro Pince.
4: O Senado aprovou o projeto da deputada Lídice da Mata, do PSB da Bahia, que obriga a divulgação de serviços de enfrentamento à violência contra a mulher no programa A Voz do Brasil. Pela proposta, o programa deverá reservar 1 minuto para divulgar serviços destinados à prevenção e ao enfrentamento desse tipo de violência, como o Ligue 180, Central de Atendimento à Mulher, que recebe denúncias e fornece orientações sobre leis, direitos das mulheres e serviços da rede de atendimento. A Voz do Brasil é o programa oficial de informações dos três poderes, transmitido de segunda a sexta-feira pelas emissoras de rádio entre 7 e 10 da noite. O projeto altera o Código Brasileiro de Telecomunicações, que obriga a retransmissão do programa. A relatora, senadora Damares Alves, do Republicanos do Distrito Federal, destacou a popularidade da Voz do Brasil.
5: Trazer para esse programa, que o Brasil inteiro ama, a canais de atendimento sobre violência contra a mulher, é um passo tão importante, presidente, na proteção e na defesa da mulher. E que agora a gente possa falar com todos, nos lugares mais longe do Brasil, onde às vezes a gente não consegue ir, a Voz do Brasil chega.
4: O minuto destinado à divulgação será incluído no tempo reservado à Câmara dos Deputados. O texto segue agora para a sanção presidencial.
1: Quem maltratar animais poderá enfrentar penas mais duras. A Comissão de Meio Ambiente aprovou um projeto que aumenta a punição para maus tratos, com previsão de 2 a 5 anos de reclusão, além de multa. Hoje a pena varia de 3 meses a 1 ano de detenção. As informações com Márcio Maturana.
6: A pena para quem maltratar qualquer animal pode aumentar dos atuais 3 meses a 1 ano de detenção, mais multa, para de 2 a 5 anos de reclusão, mais multa. Igual a pena já prevista para maus tratos de cães e gatos. Esse projeto avançou da Comissão de Meio Ambiente para a Comissão de Constituição e Justiça. O texto do senador Confúcio Moura, do MDB de Rondônia, foi aprovado na forma de um substitutivo, incorporando outras 9 proposições sobre o mesmo tema, apresentado pela relatora Leila Barros, do PDT do Distrito Federal.
7: Em agosto de 2025, no município de Bananal, em São Paulo, um indivíduo forçou um cavalo a marchar por longa distância até exaustão, o que teria causado sua morte.
6: Ainda segundo o projeto, a pena pode ser aumentada em casos que envolvam tortura, abuso sexual ou transmissão das agressões em redes sociais.
1: Além do aumento das penas para crimes de maus tratos, o Senado aprovou uma proposta que torna crime o exercício ilegal da medicina veterinária. A medida busca garantir mais segurança no atendimento aos animais e evitar riscos à saúde pública. Pelo texto, quem atuar como veterinário sem autorização poderá pegar de 6 meses a 2 anos de detenção, além de multa. A proposta segue para sanção presidencial. O relator, senador Sérgio Moro, do PL do Paraná, afirmou que a punição será direcionada à prática clandestina, sem prejudicar profissionais como agrônomos e zootecnistas.
8: O PL, na verdade, mira o verdadeiro criminoso, o fraudador, o leigo e o clandestino que ameaçam a saúde única.
1: O senador Efraim Filho, do PL da Paraíba, disse que o projeto aprovado representa um pleito dos Conselhos Regionais de Medicina Veterinária.
9: Uma demanda pela aprovação desse projeto é um tema que impacta no dia a dia do segmento, da categoria. Hoje, a relação com os animais é uma relação cada vez vínculos mais estreitos. A medicina veterinária está presente em muitas atividades do setor produtivo, então o exercício ilegal dessa profissão mereceu essa tipificação.
1: Quando o empregador atrasa o depósito do FGTS, o trabalhador pode sair no prejuízo. Uma sugestão popular transformada pelo Senado em projeto de lei quer garantir que as multas por esse atraso sejam repassadas ao próprio empregado. A proposta surgiu no programa E-Cidadania do Senado. A reportagem é de Rodrigo Rezende.
10: O Senado irá discutir como projeto de lei uma ideia apresentada no programa E-Cidadania que determina que o valor total das multas e encargos arrecadados em razão do atraso ou falta de recolhimento do Fundo de Garantia do Tempo de Serviço, o FGTS, sejam repassados diretamente ao trabalhador prejudicado. O senador Paulo Paim, do PT do Rio Grande do Sul, que foi relator da sugestão legislativa na Comissão de Direitos Humanos e Legislação Participativa, afirmou que a proposta traz justiça.
11: Razoável, portanto, que eventuais multas incidentes sobre o recolhimento em atraso sejam destinadas à conta vinculada do trabalhador. De igual maneira, o empregador que não recolher ou recolher intempestivamente as contribuições para o FGTS deve arcar com o eventuais prejuízos sofridos pelo trabalhador.
10: A sugestão legislativa foi apresentada pelo Instituto Fundo de Garantia do Trabalhador. Qualquer cidadão pode apresentar ideias de novas leis ao Senado. Para isso, basta acessar senado.leg.br/e-cidadania.
1: O senador Espiridião Amin, do PP de Santa Catarina, criticou a decisão do governo federal de zerar a cobrança de tributos sobre as compras internacionais de até 50 dólares, conhecidas popularmente como a taxa das blusinhas. A medida provisória já está em vigor, mas precisa ser analisada pelo Congresso Nacional em até 120 dias para não perder a validade. Amin afirmou que, em 2024, a taxação havia sido aprovada em acordo com o próprio governo para proteger empregos e a cadeia produtiva da indústria têxtil brasileira. Na avaliação do parlamentar, a mudança representa oportunismo político e provoca instabilidade tributária, o que pode prejudicar setores produtivos.
12: O governo concordou e agora toma uma decisão, no mínimo com cheiro de politicagem. Criar solavancos tributários é uma forma de sabotar a economia.
1: Já o senador Paulo Paim, do PT do Rio Grande do Sul, lembrou os 138 anos da assinatura da Lei Áurea. Ao mencionar a data, o parlamentar destacou iniciativas legislativas aprovadas ao longo dos anos, como o Estatuto da Igualdade Racial e a Lei de Cotas, mas defendeu novos avanços na ampliação de políticas públicas de inclusão social e de ações afirmativas. Paim também citou dados sobre desigualdade racial no país. Segundo o senador, a maioria das vítimas de homicídio no Brasil ainda são pessoas pretas e pardas, e as mulheres negras ainda enfrentam taxas de desemprego mais altas.
11: Segundo a RAIS, no segundo trimestre de 2024, havia 7,5 milhões de desocupados e a taxa média de desemprego para os homens não negros era de 4,6%. Para as mulheres negras, 10,1%.
1: Com trabalhos técnicos de João Lira, o Jornal do Senado fica por aqui. Acompanhe agora as notícias da Câmara dos Deputados. Boa noite e até amanhã.

0: Câmara dos Deputados. Plenário aprova restrições a condenados por crimes sexuais contra menores.
1: Deputados e governo encaminham acordo para diminuir escala de trabalho.
0: Câmara aumenta a punição para estupro de vulneráveis no ambiente militar.
1: Boa noite. A Câmara aprovou uma punição mais rigorosa para estupro de vulnerável no meio militar. O repórter Marcelo Lascher explica por que a mudança está sendo discutida.
2: A Câmara dos Deputados aprovou um projeto que altera as regras do Código Penal Militar para o crime de estupro de vulnerável, ou seja, quando a vítima tem menos de 14 anos de idade ou é uma pessoa com deficiência. O texto aumenta as penas previstas pela legislação militar, que é geralmente aplicada para punir militares em serviço. Dessa maneira, a punição iguala às previstas no Código Penal Comum. Atualmente, o Código Penal Militar prevê pena de 8 a 15 anos de prisão para o crime de estupro de menores de 14 anos, pessoas com deficiência ou sem discernimento para consentir. Já a legislação penal comum estabelece pena de 10 a 18 anos, sendo que a pena aumenta para 12 a 24 anos quando a lesão corporal grave e quando o estupro causar a morte da vítima, a pena é de 20 a 40 anos. O texto aprovado adota essas mesmas penas para os crimes ocorridos no âmbito militar. A proposta apresentada pela deputada Laura Carneiro, do PSD do Rio de Janeiro, também inclui regras que já existem no Código Penal. As penas se aplicam independentemente do consentimento da vítima, da experiência sexual anterior ou até da ocorrência de gravidez decorrente do crime. Relatora da proposta, a deputada Camila Jara, do PT do Mato Grosso do Sul, afirmou que o projeto corrige uma diferença entre o Código Penal Militar e a legislação penal comum, garantindo maior proteção a crianças e adolescentes e pessoas vulneráveis. Segundo a relatora, a proposta evita que militares recebam punições mais brandas do que civis em crimes da mesma gravidade. No plenário, o parecer foi lido pela deputada Érica Cocai, do PT do Distrito Federal.
3: O projeto e o parecer, eles equivalem ao Código Penal Militar ao que é previsto no Código Penal Comum, ou seja, a recrudescimento penal no Código Militar. E, para além disso, ele exclui os atenuantes em casos de violência sexual. E aí, qualquer violência, qualquer que seja a vítima de violência sexual.
2: O projeto que aumenta apenas para estupro de vulnerável no âmbito militar seguiu para análise do Senado. Da Rádio Câmara de Brasília, com informações de Daniele Lessa e Antônio Vital, Marcelo Larcher.
0: Homenagem. Roberto Monteiro, pai do PL, celebra os 217 anos da Polícia Militar do Rio de Janeiro, comemorados em 13 de maio. O congressista destaca o trabalho da Secretaria de Estado da Corporação e cumprimenta os quase 47 mil policiais, aos quais chama de heróis anônimos.
1: Roberto Monteiro, pai, se sente orgulhoso por ter enviado mais de 35 milhões de reais em emendas de sua autoria para as diversas forças de segurança fluminenses e acrescenta que a proteção da população é a prioridade do seu mandato.
0: Sargento Portugal, do Podemos, lista nominalmente os 46 agentes de segurança do Rio de Janeiro envolvidos em operações históricas contra o crime organizado, com apreensão de drogas e de armas, e dois policiais mortos durante assalto, para solicitar a promoção de todos por bravura.
1: Sargento Portugal presta sua homenagem aos 217 anos da Polícia Militar Fluminense e critica políticos que usam a corporação para fazer propaganda, mas ignoram as dificuldades da tropa. O parlamentar cita sua linhagem familiar de militares para reafirmar seu orgulho em ser policial.
0: Segurança Pública. Na avaliação de Carlos Jordi, do PL do Rio de Janeiro, o programa Brasil contra o Crime Organizado tem caráter eleitoreiro. O parlamentar afirma que os investimentos anunciados são insuficientes e que as medidas não enfrentam as facções criminosas de forma efetiva.
1: Carlos Jordi critica ainda o veto do governo a trechos de um projeto que endurecia regras para condenados pelo assassinato de policiais. Segundo o deputado, a retirada de dispositivos sobre progressão de pena e regime disciplinar diferenciado beneficia criminosos.
0: Alberto Fraga, do PL do Distrito Federal, classifica o novo plano do governo para a segurança pública como uma proposta sem inovação. Ele argumenta que medidas como fortalecimento do sistema prisional, combate ao tráfico de armas e ampliação da perícia já existem há anos.
1: Alberto Fraga também alerta que o financiamento do programa via BNDES pode aumentar as dívidas dos estados. O deputado defende mais investimentos na fiscalização das fronteiras e na reformulação da Força Nacional.
0: Raimondo, do PT do Rio de Janeiro, critica a proposta aprovada na Comissão de Segurança Pública que permite o saque do FGTS para a compra de arma de fogo. O deputado afirma que o objetivo do Fundo de Garantia é proteger o trabalhador em áreas como habitação e aposentadoria.
1: Raimond se diz preocupado com políticas de segurança pública baseadas na ampliação do acesso a armas. Ele avalia que o Congresso deve rejeitar esse caminho para preservar ações voltadas ao amparo social e ao fortalecimento da democracia.
0: Coronel Crisóstomo, do PL de Rondônia, defende a redução da maioridade para 16 anos nos casos de crimes graves. Ele afirma que a discussão discussão na Comissão de Constituição e Justiça busca responsabilizar adolescentes que cometem crimes hediondos conforme as regras aplicadas aos adultos.
1: Coronel Crisóstomo avalia que a mudança é necessária para enfrentar a participação de adolescentes em crimes violentos. Ele avalia que a legislação atual não garante punição adequada para esse tipo de ocorrência, aumentando a sensação de impunidade.
0: General Girão, do PL do Rio Grande do Norte, critica a condução das políticas de segurança pública, afirmando que o aumento da violência exige mais do que os investimentos financeiros anunciados pelo governo federal.
1: O deputado também defende o fortalecimento das forças policiais, com mais garantias aos agentes de segurança. General Girão ainda critica o sistema de justiça do país e defende a redução da maioridade penal como resposta ao avanço da criminalidade.
0: Justiça. A Câmara aprovou restrições para condenados por crimes sexuais contra crianças e adolescentes. A repórter Daniela Lessa acompanhou a votação.
4: O plenário da Câmara dos Deputados aprovou o texto principal do projeto que cria restrições para pessoas condenadas por crimes sexuais contra crianças e adolescentes, como estupro de vulnerável, exploração sexual infantil e produção ou divulgação de pornografia infantil. A proposta altera a Lei de Execução Penal. Pelo texto aprovado, a Justiça poderá determinar o uso de tornozeleira eletrônica e estabelecer limites de circulação quando o condenado deixar o presídio ou estiver cumprindo pena em regime aberto. Essas restrições poderão impedir a aproximação da vítima e de sua família, escolas, creches, parques, praças e outros locais frequentados por crianças. O condenado também poderá ser proibido de trabalhar em atividades voltadas ao público infantil, pedir guarda ou adoção de menores, morar em locais com crianças que não sejam seus filhos ou enteados e manter contato com menores de 14 anos por meios digitais sem autorização judicial. O relator do projeto, o deputado Kim Kataguiri, do Missão de São Paulo, defendeu que o objetivo é reduzir o risco de reincidência e criar mecanismos permanentes de proteção a crianças e adolescentes.
5: A gente impõe medidas penas restritivas de direito para pedófilos, a gente impede que o pedófilo tenha uma creche, tenha um parquinho, seja dono de qualquer estabelecimento frequentado ou que tenha como clientela crianças, adolescentes.
4: Outro ponto previsto é a obrigação de comunicar formalmente ao cônjuge ou companheiro sobre a condenação e as restrições vigentes. Para concluir a votação, ainda falta os deputados votarem uma modificação que amplia a medida também para menores acusados de crimes sexuais contra crianças e adolescentes. A emenda, apresentada pelo deputado Marcel Van Hatten, do Novo, do Rio Grande do Sul, altera penalidades previstas no Estatuto da Criança e do Adolescente. O debate sobre esse ponto gerou polêmica entre os parlamentares. A votação do texto principal chegou a ser suspensa. A emenda amplia de 3 para 6 anos o prazo máximo de internação de adolescentes que pratiquem atos infracionais com violência. E nos casos análogos a crimes hediondos, o prazo pode chegar a 12 anos. A emenda também prevê transferência para estabelecimento prisional comum quando o adolescente atingir a maioridade durante o cumprimento da medida socioeducativa em local separado dos detentos comuns. O deputado Marcel Van Hatten defendeu que os deputados se manifestem em votação nominal.
5: Se eles quiserem votar a favor de criminoso hediondo, vota a favor, mas deixa votar. Que acordo é esse que nós, do Novo, temos que retirar um destaque que é para punir melhor aqueles que são criminosos, porque senão não voto o resto do texto. Eu não vou admitir passar pano para esse tipo de bandido, não. Não vou retirar o meu destaque nem o pedido de nominar. Isso é um direito nosso.
4: A votação do projeto que cria restrições para condenados por crimes sexuais contra crianças e adolescentes ainda precisa ser concluída pelos deputados antes da proposta seguir para o Senado. Da Rádio Câmara de Brasília, Daniele Lessa.
0: Política.
1: Clarissa Tércio, do PP de Pernambuco, protesta contra a decisão do Ministério Público Federal de arquivar denúncia de violência política e de gênero que ela teria sofrido na Comissão da Mulher, contradizendo conclusões da Polícia Legislativa, que comprovam a injúria e o ataque misógino.
0: Clarissa Tércio evidencia a insegurança no ambiente de trabalho a que deputadas estão expostas e questiona qual o limite tolerável para a liberdade de expressão. Para a deputada, o arquivamento de seu processo evidencia a parcialidade das decisões judiciais, razão pela qual ela vai recorrer.
1: Paulão do PT critica a tramitação de um processo eleitoral em Alagoas que determinou a cassação de seu mandato. O deputado alega que a ação avançou sem que ele pudesse exercer plenamente o direito à ampla defesa e ao contraditório.
0: O deputado também afirma que vai continuar recorrendo da decisão e defendendo a legitimidade do mandato obtido nas urnas. Paulão sustenta que a eventual mudança no resultado eleitoral desconsidera a votação recebida e reafirma a disposição para seguir na disputa política.
1: Márcio Gerri, do PCdoB, acusa membros do governo do Maranhão de utilizarem o aparato estadual estatal em favor de interesses políticos e familiares. O parlamentar denuncia a articulação de uma CPI na Assembleia Legislativa com o objetivo de atingir adversários da atual gestão.
0: De acordo com Márcio Gerri, o governo deixou de lado compromissos com a população para priorizar ações com foco eleitoral. Para ele, trata-se de uma tentativa de manutenção no poder.
6: Desenvolvimento Regional.
1: Ricardo Maia, do MDB da Bahia, mostra como as emendas impositivas são fundamentais, especialmente para garantir saúde e infraestrutura para municípios com receitas precárias. Ele citou como exemplo a compra de UTIs móveis e viaturas para as cidades de Araci, Vanderlei e Jaguaripe.
0: Ricardo Maia defende também que ações do Executivo, como a duplicação da BR-116 e a construção de institutos federais, são fundamentais para o crescimento do sertão baiano e do Brasil, reforçando o Pacto Federativo e os investimentos no futuro do país.
6: Meio Ambiente.
1: Pedro Lucas Fernandes, do União, alerta para os impactos econômicos da possível criação da reserva extrativista Tauamirim, no Maranhão. Segundo o parlamentar, a medida pode comprometer empregos, investimentos e o funcionamento do complexo portuário do estado.
0: Pedro Lucas Fernandes assinala que comunidades locais não teriam sido ouvidas durante o processo conduzido pelo ICMBio e Ministério do Meio Ambiente. Em nome da conciliação entre preservação ambiental e desenvolvimento econômico, o deputado pede a suspensão da criação da reserva.
6: Economia.
1: Merlon Solano, do PT do Piauí, cumprimenta o governo federal pela decisão de reduzir impostos para compras internacionais até $50 e reduzir para 30% as taxas para aquisições até $3 mil. Em seu entendimento, a medida valoriza o salário e insere o Brasil no comércio global.
0: Merlon Solano destaca inovações trazidas pela reforma tributária, como a criação do cashback. Ele defende a compensação de perda de arrecadação com a taxação de apostas eletrônicas e dos super ricos e classifica como enganosas afirmações de que o governo só aumenta tributos.
1: Lafayette de Andrada, do PL de Minas Gerais, critica o leilão de energia promovido pelo governo federal para a contratação de termoelétricas. Ele alerta que a medida contraria compromissos ambientais assumidos pelo Brasil e pode aumentar em mais de 10% a conta de luz dos consumidores.
0: Lafayette de Andrada acrescenta que órgãos de fiscalização já pediram a suspensão do leilão por falta de transparência e por mudanças repentinas nos preços. Segundo o parlamentar, o edital também ameaça desalojar milhares de famílias de agricultores assentadas no norte de Minas.
1: O STF começou a julgar as ações que tratam das regras de distribuição dos recursos da produção do petróleo. Segundo Marcelo Crivella, do Republicanos do Rio de Janeiro, não há justificativa para retirar receitas dos estados produtores, enquanto se mantém a arrecadação integral de outros recursos naturais, como os minérios.
0: De acordo com Marcelo Crivella, o Rio de Janeiro já sofreu impactos econômicos históricos, como a transferência da capital para Brasília. O parlamentar reforça que o estado depende dos royalties para financiar áreas críticas como segurança pública, saúde e educação.
1: Bom, Gás, do PT do Rio Grande do Sul, defende a ampliação da faixa de isenção do imposto de renda, argumentando que reduzir a tributação fortalece o consumo das famílias.
0: O deputado também sustenta que a mudança impulsiona a economia ao ampliar o poder de compra da população. Além disso, Bom Gás reforça o apoio a propostas voltadas às condições de trabalho, como o fim da escala 6x1.
6: Trabalho.
1: Deputados fecham acordo para simplificar a proposta de redução da jornada de trabalho. A repórter Silvia Munhato tem as informações.
7: O presidente da Câmara dos Deputados, Hugo Mota, afirmou que as negociações sobre o fim da escala de trabalho 6x1 se encaminham para uma alteração constitucional que reduz a jornada de trabalho de 44 horas semanais para 40 horas, com 2 dias de descanso e sem perdas salariais. Hugo Mota teve uma reunião para debater o tema com o ministro do Trabalho, Luiz Marinho, o ministro das Relações Institucionais, José Guimarães, líderes do governo e membros da comissão especial que trata da redução da jornada. Segundo Mota, situações específicas poderão ser tratadas pelos próprios trabalhadores e empregadores.
8: Nós queremos também fortalecer as convenções coletivas para que elas possam tratar das particularidades de cada setor. Também estabelecemos que será necessário o projeto de lei encaminhado pelo Executivo para podermos adequar a legislação às mudanças que faremos à nossa Constituição pela redução da jornada de trabalho.
7: O presidente da comissão especial que analisa a redução da jornada, deputado Alencar Santana, do PT de São Paulo, disse que vai ficar faltando decidir se haverá alguma compensação para os empresários e se haverá transição. Alencar defendeu a implementação imediata da mudança de jornada.
9: Eu, de minha parte, entendo que nós temos que implementar tudo que pudermos já. há uma necessidade. Mas esse é o debate que nós vamos continuar amadurecendo. Logicamente queremos e vamos garantir esse direito aos trabalhadores, mas ao mesmo tempo ninguém jamais pensa em quebrar a economia brasileira. Na verdade, nós entendemos que vai ter um ganho de escala de produtividade adiante.
7: A comissão especial fez audiência pública para debater os efeitos das mudanças para as mulheres e para pequenas empresas. Da Rádio Câmara de Brasília, Silvia Minhato.
0: Fernando Mineiro, do PT do Rio Grande do Norte, compara a resistência ao fim da escala 6x1 com os movimentos contrários à abolição da escravidão no Brasil. O parlamentar entende que a redução da jornada para 40 horas semanais representa uma medida de justiça social.
10: Nós temos também aqueles e aquelas que pregam o terror na sociedade com mentiras, com fake news, com manipulações, da mesma forma que aconteceu quando, em 1940, foi criado o salário mínimo, da mesma forma, quando se colocou em debate a recuperação real do salário mínimo, esse setor que defende o empresariado, que, aliás, são maioria aqui nessa casa, diga-se de passagem, mas serão derrotados, porque o povo brasileiro está acompanhando esse debate.
1: De acordo com Fernando Mineiro, setores contrários à mudança propagam o medo para criticar a proposta, assim como ocorreu em debates históricos sobre direitos trabalhistas. O parlamentar espera que o Congresso acompanhe o entendimento da população e aprove a redução da jornada.
0: Na visão de Paulo Lemos, do PT do Amapá, a Câmara deve priorizar debates que impactem diretamente a vida da população. O parlamentar argumenta que embates ideológicos e ofensas pessoais não contribuem para o desenvolvimento econômico e social do país.
1: De acordo com Paulo Lemos, a discussão sobre a redução da jornada de trabalho é uma das prioridades com amplo apoio popular. Ele propõe a realização de estudos técnicos e o diálogo com o setor produtivo para avançar em uma proposta de forma equilibrada.
6: Direitos Humanos.
0: Jadira Fegari, do PCdoB do Rio de Janeiro, lembra que o 13 de maio marca os 138 anos da abolição formal da escravidão no Brasil. A deputada afirma que a Lei Áurea, apesar de ter sido uma conquista do movimento abolicionista, não garantiu à população negra o acesso pleno a direitos.
1: Jandira Fegali defende políticas afirmativas e medidas de reparação para enfrentar o racismo estrutural no país. Ela ressalta que as mulheres negras sofrem os maiores impactos das desigualdades sociais na renda, na educação, no trabalho e nas diferentes formas de violência.
6: Educação.
0: Rubens Pereira Júnior, do PT do Maranhão, destaca projeto de cursinho gratuito que prepara jovens de São Luís para o acesso ao ensino superior. Ele assinala que a iniciativa, fundada em 2023, tem ajudado a realizar o sonho de muitos jovens da periferia da capital do estado.
1: Rubens Pereira Júnior informa que o projeto já registra mais de 300 aprovações em institutos federais e universidades públicas. O congressista destaca que o cursinho passou a receber apoio federal em 2025 por meio da Rede Nacional de Cursinhos Populares.
0: Professora Luciene Cavalcante, do PSOL, critica a postura da Prefeitura de São Paulo diante da greve dos servidores da educação. Segundo a deputada, a proposta de reajuste de apenas 13,5% parcelada em 2 anos desvaloriza a categoria.
1: Professora Luciene Cavalcante também critica a reforma administrativa, que, segundo ela, prejudica a carreira do magistério e afeta direitos de aposentados e pensionistas. Para a deputada, o projeto abre caminho para a privatização da educação infantil.
0: Termina agora o Jornal Câmara dos Deputados, com trabalhos técnicos de Everson Loni e apresentação de Márcio Aquilissardi e José Carlos Andrade. Uma ótima noite para você.
1: A Voz do Brasil volta amanhã. Boa noite.
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Vamos abrir aqui o baú de hoje com ele, o rei

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0: Mix 11 1, James Blunt, Same Mistake, fechando aqui mais uma edição na Mix do Baú da Mix desta quarta-feira. Agora vamos liberar aquela caixa de som speaker Aiva. E quem tá levando esse presentaço aqui da Mix é o Edgar Souza. Final do fone 3011. Edgar Souza, parabéns! Se deu bem, aguarde que a equipe da Mix vai entrar em contato contigo, tá bom, Edgar? Acabou aqui, ó.
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0: Mix 11.6. Excelente fim de noite para você de quarta-feira. Tamo de volta aqui na Mix e a partir de agora tem o Mix Acústico. Aquele programa da Mix para deixar você relax no seu fim de noite. Bon Jovi para começar.
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0: To My Life. Acabou.
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0: Mix 11:45, All Flowers, One Headlight aqui na programação da Mix, e já já meia-noite vai rolar um No Break, não vai perder.
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0: Mix 6:04, tá começando agora o No Break. 2 horas de música direto e a gente começa com Ted Swims.
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0: Wildflower aqui na programação da Mix, tá rolando no break, 2 horas de música direto, sem nenhum intervalo comercial. 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

0: Aqui no No Break, 2 horas de música direto. 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

0: You and I aqui no No Break, 2 horas de música direto. Tamo na segunda e última hora, vamos tocar pra você Olivia Dean, também o Justin Timberlake, Harry Styles, Capital Inicial, e agora é a vez do Audioslave.
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0: 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Mix 1:29, Kiss We Are One aqui no No Break, 2 horas de música direto. 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

0: da Mix vai rolar daqui a pouquinho. Agora a gente curtiu The Chainsmokers e House Closer. É o No Break rolando, 2 horas de música direto na sua madrugada de quinta-feira. Jack Johnson agora.
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0: Detonautas, olhos certos. Acabou aqui.
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0: aqui é Simone e eu quero pedir a música do Backstreet Boys, Everybody.
1: Fala galera da Mix, que é Valdir, toca uma música aí do Coldplay.

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0: Mix, se prepara, agora tem Super Mix. A gente vai conferir uma atrás da outra. Só música legal, só música boa. Então aumente o volume nesta madrugada. Tá no ar, mais um.
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1: Eu trouxe hoje uma grande novidade, um lançamento de música

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0: essas foram três das mais pedidas por você em 99. 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
0: Sabe aquela música?
4: E se liga, a Mix conversou com o cantor e compositor Pedro Mariano, ele que é filho da cantora Elis Regina. E nesse bate-papo, o músico falou sobre a regravação da faixa Casa no Campo. Nessa nova versão, Pedro Mariano faz um dueto com a voz da mãe, a Elis. Durante a conversa, inclusive, Pedro Mariano revelou que durante os shows, a mãe dele aparecia no telão e isso acabava deixando ele bem emocionado. É importante lembrar que o Pedro Mariano tinha apenas 6 aninhos, quando a mãe dele, a Elis Regina, faleceu. Ouve aí um trechinho dessa regravação que ficou incrível.

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0: Olá, muito bom dia para você. 6:06. O Jota Mix está no ar. Estamos ao vivo até as 8 horas da manhã. Notícia, informação, prestação de serviço. Tudo para você começar mais uma manhã muito bem informado. A gente já está ao vivo aqui em 106.7, também no aplicativo da Mix e no mixfmsantos.com.br. Vamos juntos, tem muita coisa bacana hoje no nosso Jota Mix para a gente começar aqui. Hoje é dia 14 de maio, né? E a gente vai falar sobre saúde masculina com o urologista Daniel Aires. E aí, Rafinha, tudo bem? Bom dia.
2: Tudo ótimo, Zaldinho. Bom dia para você. Bom dia para os nossos queridos ouvintes que já estão na sintonia mandando mensagem. Um beijo e que vocês fiquem com a gente até as 8 horas da manhã. E hoje tem as atualidades do Brasil, do mundo e da nossa região com os jornalistas Fred Caroglan e Gustavo Zanaroli. Falando para você também da temperatura, nesse momento a gente está com 18 graus e a gente vai começar aí o dia um pouquinho mais quente do que ontem. Hoje a máxima é de 23 graus, mas não esquece, leva seu casaquinho.
0: 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Manda a hashtag bomba e o seu nome completo. 6:08, bom dia.
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2: Vamos contar uma história daquelas que literalmente ultrapassam barreiras, fronteiras e até o espaço, porque um estudante brasileiro de 18 anos aqui do Mato Grosso do Sul recebeu uma carta de reconhecimento de nada mais, nada menos do que a NASA. O que aconteceu? Ele identificou e reportou uma falha de segurança nos sistemas da agência. Ele participou do Programa Oficial de Divulgação de Vulnerabilidades, que é criado para que pesquisadores independentes possam comunicar problemas encontrados em plataformas da instituição. A descoberta aconteceu durante estudos e análises feitas em casa mesmo e também no estágio. E ele, que é muito estudioso, gosta muito dessa questão, identificou a vulnerabilidade e encaminhou o relatório seguindo as orientações oficiais da agência norte-americana. Aí você deve estar se perguntando, pô, o menino estava em casa, viu um erro da NASA e mandou um relatório, não vai dar em nada. Se todo mundo pensasse assim, ainda bem que o Carlos não pensou, porque ele começou a estudar a segurança digital no início desse ano, motivado por vários brasileiros que atuam na área de tecnologia e cibersegurança, áreas que estão cada vez mais em evidência. E poucos meses depois desse trabalho que foi ali realizado por ele, ele conseguiu identificar e recebeu agora a gratidão. É muito interessante porque até durante ali, na carta, o pessoal escreveu o seguinte: em nome da NASA, do Programa de Divulgação de Vulnerabilidades, gostaríamos de reconhecer os seus esforços como pesquisador independente de segurança. O documento também afirmou que o relatório ajudou a agência a identificar e também reforçar a proteção das informações internas. Muito bacana, porque ele ficou meses ali estudando, e não é uma carta pequena com um parágrafo só. São ali pelo menos mais de 10 linhas com o símbolo da NASA, e muito interessante, porque se ele de repente fosse conformista ou achasse que não ia dar em nada, não teria esse reconhecimento tão importante.
0: Agora 6:10, bom dia.
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0: Vamos trazer os bastidores do poder e muita coisa que está acontecendo, né? Desde ontem, mais uma bomba, uma revelação de um áudio do senador Flávio Bolsonaro pedindo dinheiro ao empresário Daniel Vorcaro do Banco Master. Esse pedido foi para a produção do filme sobre o pai, o ex-presidente Jair Bolsonaro, e de certa forma irritou alguns dos aliados do pré-candidato à presidência. Em meio a esse potencial escândalo de fraude financeira que pode atingir os políticos, esse núcleo mais duro da campanha do filho do ex-presidente é questionado por diversas vezes se havia algum risco de encontrarem algum tipo de ligação entre ele e o Vorcaro. O Flávio negou reiteradamente. Agora, quando questionado ontem, após a publicação da reportagem do site Intercept Brasil, o senador disse que só havia tratado sobre a cota de patrocínio, mas que não há risco de novos vazamentos que possam atingir a sua candidatura. Agora, esse incômodo dessa pré-campanha é que, se soubesse anteriormente do contato com um filme, por exemplo, o time poderia ter preparado uma estratégia para evitar que esse tipo de crise pudesse aparecer, o que pegou todos de surpresa, e tentar, de certa forma, controlar esse desgaste também. Diante dessa negativa do Flávio, a estratégia a partir de agora traçada pela campanha foi o senador defender as investigações e passar a discursar pedindo a CPI do Banco Master, na tentativa, claro, de empurrar o caso para o PT. Essa ofensiva foi intensificada logo após a quinta fase da Operação Compliance Zero, que mirou o senador Ciro Nogueira, presidente do Progressistas e também ex-ministro da Casa Civil do governo Bolsonaro. Em evento em Florianópolis, Flávio usou a camisa "O Pix é do Lula, o Master é do Lula". Em entrevista coletiva, disse que Lula teria que explicar porque recebeu o Vorcaro no Palácio da Alvorada. Tem muita coisa acontecendo, né? Mas o caso Master, a gente sabe que, por enquanto, é um escândalo financeiro, o maior escândalo financeiro no país até agora, né? E a todo momento a esquerda tenta criar narrativas contra o Bolsonaro. Essas são as palavras, né, que foram trazidas aí por ele. Só que, de certa forma, a gente tem que trazer aqui que, em nota que foi divulgada ontem, o Flávio se defendeu dizendo que só conhecia o ex-banqueiro, só conheceu, né, em 2024, quando o governo Bolsonaro não estava mais no poder. Bom, voltou a defender a instalação de CPI do Banco Master e reafirmou que o contato foi apenas para buscar esse recurso privado para o filme em homenagem ao pai. E disse ainda que o contato foi feito apenas para cobrar a retomada do pagamento das parcelas do patrocínio para a conclusão do filme. Bom, fica aí. Hoje a gente vai bater um papo com o Fred Carolglan, com também o Gustavo Zanaroli, jornalistas, e a gente trazer um pouquinho mais sobre esse caso também para você aqui no nosso JMix. 6h13 agora. Bom dia.
2: Em Brasília. Ainda falando desse assunto, o empresário Thiago Miranda, que é o dono da agência de publicidade que intermediou os contatos ali do banqueiro com a família, confirmou que houve uma assinatura de um contrato que previa o pagamento de 24 milhões de dólares para o filme, né, que conta essa trajetória. E também ele diz que ele mesmo recebeu cobranças quando os pagamentos foram suspensos. Os contatos foram feitos pelo diretor, pelo ex-secretário de Cultura do governo Bolsonaro, o deputado Mário Frias, e no caso do Vorcaro, as cobranças foram feitas pelo Flávio Bolsonaro, como registra áudio em um dos telefones do banqueiro. Inclusive, o Thiago diz que é fundador do grupo Léo Dias de Comunicação, que o Vorcaro comprou 70% da operação, e ele tem 70%, o Léo Dias 20% e o Thiago tem 10%. Em relação a esse caso, até houve ali alguns bolsonaristas que já admitiram que a força dessa questão contra o Flávio Bolsonaro, revelada pelo Intercept Brasil, pode mudar aí na questão da candidatura, porque isso pode fazer com que o grupo retome o debate sobre lançar a ex-primeira-dama Michelle Bolsonaro para a presidência. Os primeiros relatos em torno do senador são no sentido de entender a relação certa, né, do Flávio Bolsonaro e do Daniel Vorcaro. Eles querem ali saber quais são esses eventuais pagamentos, querem saber mais a fundo essa questão, mas é importante destacar que outro nome foi falado, que é o do governador Tarcísio de Freitas, mas ele não pode mais ser candidato porque passou do prazo de descompatibilização e vai ser candidato à reeleição em São Paulo. A Michelle seria um nome óbvio, mas a relação dela, segundo interlocutores, com os filhos do Bolsonaro é considerada péssima neste momento. Então, vamos aguardar e ver como é que vai ficar essa questão. O fato é que tem muitas arestas ainda para se entender e daqui a pouco a gente conversa mais sobre isso. E em relação à pesquisa eleitoral, a gente vai falar um pouquinho da pesquisa Quest já, que foi divulgada. E lembrando que semana que vem sai mais um levantamento e aí, de repente, a gente vai ter dimensão se esse tipo de situação influencia ou não na questão ali da preferência por um candidato diferente da direita.
0: 6h15, bom dia.
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0: Mais de 1.700 pessoas estão confinadas a bordo de um navio de cruzeiro na França. Isso depois da morte de um passageiro e um possível surto de gastroenterite que foi informada pelas autoridades de saúde ontem. O navio da Ambassador Cruise Line partiu das ilhas Shetland, no Reino Unido, no dia 6 de maio, fazendo escalas em Belfast, Liverpool e também Brest, antes de chegar a Bordeaux. E essa embarcação está atracada e deve partir para a Espanha assim que for liberada. Quase 50 dos 1.233 passageiros, em sua maior parte britânicos e irlandeses, apresentaram problemas gastrointestinais, incluindo passageiro de 92 anos que veio a falecer. E a tripulação é composta por outras 514 pessoas. Até o meio-dia de ontem, né, que foram as informações, o navio de cruzeiro estava atracado em Bordeaux, sem nenhum tipo de medida de segurança em terra. Porém, alguns passageiros tiravam fotos da cidade, né, do sudoeste da França, a partir de um dos convés. O teste inicial a bordo, esses testes foram descartados, né, com a presença de norovírus, mas outras análises estão sendo realizadas no hospital de Bordeaux. E as autoridades não descartaram a possibilidade de uma intoxicação alimentar e rejeitaram qualquer ligação com algum antivírus ou que se acredita ter causado a morte de 3 passageiros no navio de cruzeiro do Ondios, que viajava de Ushuaia, na Argentina, para Cabo Verde. Esse pico de sintomas, né, com vômitos e diarreias, ele aconteceu no dia 11 de maio, quando o navio estava na cidade francesa de Brest. E, de acordo com a mesma fonte, a vítima, também idosa, né, morreu antes do navio chegar ao porto. Então a gente vai trazer mais informações também para você desse caso. 6h17, bom dia.
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2: Ontem comentamos a respeito da vistoria que a Defesa Civil estava fazendo nos imóveis de São Paulo, onde teve a explosão. E no meio da manhã, por volta das 10 da manhã, houve uma coletiva dada pelo governador Tarcísio de Freitas. Ele disse que as concessionárias responsáveis pelos serviços na região do Jaguaré serão responsabilizadas, lembrando que uma pessoa ficou morta e 3 ficaram feridas. Segundo ele, as empresas Sabesp e Comgás têm ali um contrato, sanções que são previstas em caso de falhas operacionais. Inclusive, o governador disse que essas sanções serão aplicadas e falou que vai punir rigorosamente neste caso e vai sentar e redesenhar os processos para entender onde está a falha. Para quem não se lembra, a explosão aconteceu na última segunda-feira numa área residencial no bairro do Jaguaré e provocou danos em dezenas de imóveis. Ao todo, 105 foram afetados, 5 ficaram completamente destruídos e tiveram estruturas comprometidas. A Defesa Civil já determinou que 86 famílias retornem às residências e o caso agora segue sob investigação para poder identificar quais foram as falhas ali na causa do que aconteceu e também eventuais responsabilidades das empresas envolvidas. Até o momento, algumas medidas foram anunciadas para apoio às famílias atingidas. Segundo o governo do estado, entre as ações, a oferta de imóveis da CDHU também foi ali montada uma tenda no local da CDHU para cadastrar os moradores, porque num primeiro momento 40 apartamentos serão disponibilizados e custeados pelas concessionárias e depois, né, vamos ver o que vai acontecer, porque também tem uma questão de ajuda de custo que passou de R$ 2.000 para R$ 5.000. Porém, ainda é pouco perto do que aconteceu. Além do susto, teve também uma pessoa morta e a vida, infelizmente, não volta mais.
0: 6h19, bom dia.
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0: Destaque para Justiça Federal, né? A Justiça Federal concedeu habeas corpus e determinou a soltura do MC Rian, preso na investigação da Operação Narcofluxo, que vem apurando um esquema bilionário de lavagem de dinheiro ligado a bets ilegais, rifas clandestinas e também tráfico internacional de drogas. Ele foi preso em 15 de abril e desde o dia 30 está na penitenciária de Mirandópolis. A justiça também concedeu liberdade ao mesmo tempo para MC Pose do Rodo e também Cris Dias e sua esposa Débora Paixão e supostos influenciadores também que foram beneficiados por essa medida. Decisão também afeta Diogo Santos de Almeida e impõe medidas cautelares como proibição de deixar o país e entregar o passaporte. A decisão foi assinada ontem pela desembargadora Luíse Filgueiras do Tribunal Regional Federal da Terceira Região. Ela entendeu que o MC Rian e os efeitos dos outros habeas corpus já concedidos pela quinta turma da corte. A Henrique Rato, por exemplo, investigado no mesmo processo, essa investigação policial e o grupo suspeito de movimentar 1 bilhão e 600 milhões através de empresas de fachada e contas de passagem, criptomoedas e remessas ao exterior, por inquérito que agora aponta suposta ligação com exploradores de apostas ilegais, rifas clandestinas, lavagem de dinheiro vindo de tráfico internacional de drogas. A decisão também afirma que a prisão cautelar não pode ser usada como um instrumento para facilitar investigações e que não havia demonstração concreta que o MC Rian pudesse interferir na produção de provas. De acordo com esse documento, os equipamentos eletrônicos e materiais necessários para apuração já haviam sido apreendidos pela Polícia Federal. Então, dessa forma, agora, desembargadores ainda apontam excesso de prazo na investigação e esse entendimento de que, mesmo considerando a complexidade do caso, os prazos previstos no Código de Processo Penal para conclusão desses inquéritos e oferecimento de denúncias não estavam sendo respeitados. Apesar da soltura, o MC Rian terá de cumprir algumas medidas cautelares, entre elas comparecer a todos os atos do processo, retomar e informar eventuais mudanças de endereço, comparecer mensalmente em juízo, também não deixar a cidade onde mora por mais de 5 dias sem autorização judicial e não sair do país sem autorização da justiça. Claro, entregar o passaporte também, caso, né, ele possua. São 6h22 agora. Bom dia para você. Continua aqui no nosso Jota Mix.
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2: O governo federal anunciou uma nova medida para tentar conter a alta dos combustíveis aqui no país. A principal ação que foi anunciada será a criação de uma subvenção. O que é isso? É uma espécie de subsídio pago pela União para reduzir o impacto do aumento da gasolina e do diesel sobre consumidores e empresas. A medida vai ser implementada por meio de uma medida provisória que vai ser editada pelo presidente Lula. Lembrando que a ajuda pode chegar até 89 centavos

0: ANP, Agência Nacional do Petróleo, Gás Natural e Biocombustíveis, diretamente às empresas produtoras e importadoras. Vamos seguir acompanhando, porque é importante trazer essa questão, porque o governo atribuiu a pressão à alta do dólar, por causa da questão ali da cotação do petróleo. Mas a gente está acompanhando que o dólar caiu. Então, foi um pouco incoerente esse tipo de fala. O petróleo, ele subiu de $70, que era em média o barril do tipo Brent, para mais de $100. E a preocupação é que, justamente, a Petrobras, que inclusive teve um relatório de ações e de lucro divulgados essa semana, que atingiu bilhões ali de lucro, foi um recorde histórico, tanto que foi um dos melhores dos últimos 5 anos, possa reajustar o preço da gasolina. Então, precisa, de fato, ter essa conversa, porque está muito caro o combustível. E isso, claro, encarece a vida de todo mundo. Não é só para quem tem veículo. Muitas vezes as pessoas falam, ah, mas eu não tenho carro, não vou sentir. O alimento que chega na nossa mesa, os produtos que compramos, todos vêm por caminhões ou vêm por navios. Mas, de qualquer forma, o transporte terrestre é o que conta. Ele sempre é utilizado para chegar até as pessoas. Então, as pessoas precisam entender que esses aumentos impactam diretamente no dia a dia de cada um de nós.
1: São 6h25, a gente vai para um break. Daqui a pouquinho, a gente está de volta com mais JMix.
2: 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Pergunta do Rodrigo, de São Paulo. Ó, eu comecei a levar marmita pro trabalho para economizar e poder investir R$200 por mês. Os meus colegas ficam ali me zoando, me chamando de miserável, enquanto eles gastam ali R$40 por dia no restaurante. Vale a pena passar por isso?
3: Rodrigão, é assim mesmo, cara. No meu canal eu falo que uma das coisas mais importantes para quem quer mudar de vida e enriquecer é ter personalidade. Você tem que ter a mente bem focada no que você quer e ignorar as ofensas, tá? O problema é que aqui no Brasil quase ninguém tem educação financeira, então quando você começa a entender o jogo e pensar de um jeito diferente, todo mundo começa a te ridicularizar, te ofender, sendo que você que tá sendo o inteligente da turma. E pode ter certeza, tá? Quem hoje te chama de muquirana, amanhã vai chamar você de playboy e ainda vai falar que você teve sorte. Eu levei marmita a vida toda, nunca vi problema com isso, e foram decisões como essa que me permitiram ter uma vida legal, nunca ter me endividado, nunca ter feito um empréstimo nem lascado na vida. Se os caras gastam 40 conto por dia com comida, isso vai dar R$800 por mês. Só pra você ter uma noção. Se você, Rodrigo, investir R$800 por mês e aumentar 10% desse valor a cada ano, daqui a 10 anos você vai ter mais de 250 mil investidos. E esse valor vai te gerar mais de 2 mil por mês de renda passiva. Então, você não tá sendo mão de vaca, você tá sendo estratégico e montando seu patrimônio. Deixa eles te zoarem, tá? No longo prazo, esse jogo vai virar e você vai alcançar sua independência financeira.
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2: Mix agora 6h29, já de volta com o nosso JMix. Você, é claro, participa com a gente, manda seu alô, sua mensagem. E vamos até, inclusive, começar a dar os alôs aqui para os nossos ouvintes, porque muita gente já está mandando mensagem, acordando com a gente. Tem o Gilson, o Gilberto, o Severino, a Renira, o Luiz, a Maria Luísa. Tem muita gente mandando mensagem também no nosso WhatsApp. Para quem estava vendo com imagens do YouTube, a gente viu que está ali um belo amanhecer, porém um pouco encoberto. E hoje vai ser assim, viu? Nós temos 18 graus nesse momento, a temperatura não vai passar dos 23 e, por enquanto, sem a previsão de chuva que se esperava. A chuva deve chegar amanhã e já já a gente conta.
0: São 6h30 agora, bom dia.
3: Aí sim, hein?
0: Vou falar mais aqui um ponto que é bem importante no fortalecimento de políticas públicas que são voltadas à sustentabilidade. São Vicente inaugurou nessa semana um projeto que chama Recicla São Vicente, instalado ali no Sambaiatuba, e a iniciativa funciona diretamente das 9h às 16h e incentiva a população a destinar corretamente os plásticos e também oferecer recompensas de uma forma com alimentos, produtos de higiene, autocuidados e itens essenciais, além também de cupons para o sorteio de um iPhone 17. Essa dinâmica é que cada quilo de plástico que for entregue, o morador receba uma Eco Vicente, uma moeda social, né, que foi colocada e pode ser acumulada em uma carteira personalizada e também trocada por diversos produtos disponíveis no local. Além disso, a cada 40 embalagens que corresponderá a um quilo entregue, os participantes também recebem um cupom para concorrer a um iPhone 17. Isso através de uma campanha que será lançada. Essa iniciativa é resultado de uma parceria entre a Prefeitura e a Organização da Sociedade Civil, também Espaço Urbano e Rede de Circularidade de Plásticos e Movimento Plástico Transforma. É importante a gente trazer porque alguns beneficiados, né, dessas cooperativas, como Rainha da Reciclagem, e também trazem que o interessante dessa iniciativa é que ela vai além da questão ambiental. Trata-se também de um trabalho social e a importância, né, do compromisso não apenas com o meio ambiente, mas também com a sociedade. Então, o projeto aproxima os moradores de práticas sustentáveis e mostra também que o município está criando oportunidades para que o lixo reciclável seja transformado em benefícios reais para a população também. 6h31, bom dia.
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2: Vamos falar a respeito de algo que aconteceu por conta de ressaca no mar e, claro, a gente sempre faz o alerta por conta das ondas e também por conta do tempo. E a gente fala agora justamente disso, que foi ontem aqui na cidade de Santos. Com isso, né, houve ali uma passarela que foi destruída e a gente sempre acompanha porque, de fato, tem tido esses alertas e a ponte ali de travessia para banhistas no Canal 4 em Santos, ela se deu depois da forte ressaca que atingiu a cidade. Foram ondas de mais de 3 metros. A passarela também recentemente passou por um serviço de nivelamento. Segundo a prefeitura, houve justamente essa questão. Houve um vídeo que foi divulgado também que mostra as ondas ali batendo e tendo ali esse estrago. E quem caminha diariamente na praia e utiliza a passarela com frequência, notou que realmente tem um afundamento que está expressivo. E a gente tem que compreender que, como a passarela fica próxima ao mar, está sujeito justamente a essas questões meteorológicas. Além disso, né, a passarela foi interditada para reforma recentemente. A gente até falou sobre isso com o prefeito Rogério Santos quando ele esteve aqui. E tem sido feito um trabalho de concretagem do trecho justamente para o alinhamento da estrutura, não só ali, como em outras passarelas também ao longo da praia. E, segundo a prefeitura, o dano pode ter sido causado pela força da maré e do vento, e a Defesa Civil vai fazer vistorias mais apuradas ali para ver justamente o que aconteceu de fato. O isolamento da área, ele já estava sendo feito e é importante que as pessoas também respeitem. Muitas vezes a área está isolada e as pessoas insistem em passar pelo local. Tem que tomar cuidado. Se tem um isolamento, não é para passar por ali. Principalmente porque existem outras passarelas que estão ali disponíveis e ficam bem próximas. Então, também tem por onde passar. Desde segunda segunda-feira, a ressaca atinge a Baixada Santista. E a gente traz aqui que o relatório até do Núcleo de Pesquisas Hidrodinâmicas da Unisanta prevê que, além das ondas de mais de 3 metros que já foram registradas, agora, neste final de semana, segue o estado de atenção. O risco é de inundações costeiras por conta da ação combinada da maré elevada e das ondas intensas. Por isso, a gente sempre fica em alerta por conta dessa situação.
0: 6h34, bom dia.
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0: Prefeitura de Guarujá abriu 350 vagas para a primeira turma do curso de capacitação logística portuária. Vai acontecer no dia 20 de maio, das 8 da manhã às 5 horas da tarde, no Teatro Procopio Ferreira. E as inscrições serão realizadas a partir de hoje, quinta-feira, e amanhã, sexta-feira, das 10 da manhã às 4 da tarde, no Fundo Social de Solidariedade, ali na Rua Cavalheiro Nami Jafé, 549, no centro. O curso tem duração rápida, né? Exclusivo para moradores do Guarujá. É obrigatório ter mais de 16 anos, além também do ensino fundamental concluído. E você que tem interesse deve levar o documento com foto, comprovante de residência e um litro de leite ou de óleo que serão doados ao Fundo Social. E além dessa capacitação do dia 20, mais 3 datas também estão confirmadas para a realização desse curso. Elas são dia 18 de junho, 15 de julho e 19 de agosto. Então a coordenação é das Secretarias de Assuntos Portuários e Aeroportuários. E também essa iniciativa faz parte do programa Motivar, criado em parceria com o grupo Jatilog, essas empresas do segmento portuário e retroportuário também. De acordo com a prefeitura, né, esse é apenas o começo de uma preparação dos munícipes para a expansão do mercado de trabalho na área portuária em Guarujá também. 6h35 agora, bom dia.
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2: Vamos falar a respeito do Sebrae Móvel, que começou ali uma temporada em São Vicente, e é um serviço muito importante, porque nos próximos dias a unidade itinerante ela vai prestar atendimento de graça para a população, passando tanto pela área continental quanto pela área insular. Essa iniciativa é fruto de uma parceria entre o Sebrae e a Secretaria de Emprego, Trabalho e Renda, com o objetivo de descentralizar o atendimento técnico e jurídico. Eles levam serviços de formalização, regularização fiscal e capacitação profissional diretamente nos bairros. Segundo a Gisele Silva, que é agente do Sebrae aqui, o atendimento é bem fácil. Ele atua de forma itinerante para atualizar ali as pessoas do que precisa ser feito e aproxima o cidadão e facilita a formalização. Eles oferecem suporte completo com acesso à internet para regularizar ali as questões de débitos do MEI ou então até para ajudar a ser feita ali a declaração anual do MEI, que o prazo termina nesse mês, no dia 29 de maio. Caso o empreendedor perca o prazo, pode declarar, mas está sujeito a multas. E o projeto também ajuda a tirar outras dúvidas. A unidade, ela permanece aí em São Vicente até amanhã, hoje e amanhã. O atendimento é realizado em frente à ETEC, doutora Ruth Cardoso, na Praça Coronel Lopes, 387, no centro, das 10 da manhã às 4 da tarde.
0: Agora 6h37, bom dia.
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0: Mas a informação importante para os moradores de Cubatão, né? E são interessados em qualificações profissionais também na área industrial, que já podem se inscrever no processo seletivo do Instituto Federal de Educação e Ciência e Tecnologia de São Paulo, Campus Cubatão. Abriu inscrições para cursos técnicos gratuitos nesse segundo semestre, né? Para o segundo semestre desse ano 2026. O campus disponibiliza 40 vagas para curso técnico em automação industrial e isso em modalidades que são interessantes, né? Subsequentes ao ensino médio. As inscrições seguem abertas até o dia 18, então a gente tem mais uns dias de inscrição e devem ser feitas pela internet. Tem um site oficial, se você tiver interesse, pode mandar mensagem para a gente no nosso WhatsApp que a gente envia para você. Iniciativa conta com o apoio da Prefeitura de Cubatão na divulgação desse processo seletivo e também integra a oferta de 1.950 vagas distribuídas em 26 campos do Instituto em todo o estado de São Paulo. Curso técnico em automação industrial voltado à formação de profissionais para atuação de processos industriais automatizados. Então, pode participar candidatos de qualquer idade que estejam cursando ou já tenham concluído o ensino médio. E lembrando que o Instituto não cobra mensalidade e nem taxa de matrícula para efetivar a inscrição. No entanto, é necessário só o pagamento de uma taxa de R$ 30. E os candidatos em situação de vulnerabilidade socioeconômica poderão solicitar a isenção dessa taxa de acordo com os critérios que são estabelecidos no edital. O processo seletivo, então, conta com prova objetiva marcada para o dia 14 de junho. É, isso com duração de 3 horas. O exame terá 30 questões objetivas que serão divididas entre 15 de língua portuguesa, 15 questões de matemática também. Para mais informações, no site oficial do Instituto, do IFESP, né, do campus Cubatão também. Agora 6h39, bom dia para você.
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2: A CNL, que é a concessionária Novo Litoral, começou essa semana uma nova etapa de obras de modernização das passarelas ali ao longo da rodovia Padre Manuel da Nóbrega, que é a SP-055 em Itanhaém. Essas intervenções incluem a demolição e reconstrução de rampas em duas estruturas localizadas na cidade, dando continuidade ao pacote de melhorias que está previsto ali para esse trecho. Hoje e amanhã, as equipes vão atuar na estrutura do quilômetro 327 e também vão atuar ali em Itanhaém. As intervenções fazem parte desse pacote de modernização e a ideia é justamente ter a construção também de 3 novas passarelas, adequação de outras 23 existentes ao longo da rodovia, e entre as melhorias já em andamento estão a recomposição de rampas, implementação de escadas, instalação de telamento de proteção e reforço da iluminação. É importante trazer que o objetivo é ampliar a segurança viária e melhorar as condições de acessibilidade para os pedestres que utilizam as passarelas da rodovia. E as obras serão executadas de forma intercalada até outubro de 2026, com várias etapas ali, como fabricação de estruturas pré-moldadas, entre outras. A concessionária reforça a orientação para que os motoristas e pedestres respeitem a sinalização, principalmente naqueles trechos que estão em obras e que tem ali os acessos desviados. Então a gente traz aqui esse serviço também. Mais informações, novolitoral.com.br.
0: Agora são 6h41, a gente vai para um break rápido, daqui a pouquinho a gente está de volta. Continua participando, mandando sua mensagem para a gente, participando também da nossa promoção do kit da BioHair. Hashtag bomba e o seu nome completo no nosso chat do YouTube e também no nosso WhatsApp para você participar. Daqui a pouquinho a gente volta depois do break e a gente vai bater um papo com o Dr. Daniel Aires, urologista. É, já já.
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0: Mix agora às 6h45, nós já estamos de volta, J Mix ao vivo. Vamos juntos até às 8 horas da manhã e você participando com a gente, mandando sua mensagem no nosso chat do YouTube também, youtube.com/MixFM Santos. Agora a gente vai bater um papo com o doutor Daniel Aires, urologista, que está aqui para conversar com a gente e falar um pouquinho sobre saúde masculina. Tudo bem, doutor? Muito bom dia.
2: Bom dia, obrigado pelo convite. Estamos aqui para tentar esclarecer algumas dúvidas.
3: Bom dia, doutor. Muito obrigada pela participação.
0: Doutor, vamos lá. Ok, doutor, vamos lá então trazer alguns pontos interessantes para o nosso bate-papo hoje. É a gente falar um pouquinho de saúde masculina. Que a gente sabe que cada vez os homens tendem a não frequentar tanto o médico, né? Não ir tanto cuidar da sua saúde. Queria que o senhor começasse, né, numa introdução para a gente, falando um pouquinho a respeito disso. Esses dados, esses números, têm mudado ultimamente ou continuam dessa mesma forma?
2: A gente percebe, na verdade, que existe uma aderência maior do homem em relação à frequência com o urologista, né? A gente também entende que existe um tabu que vem de outras gerações, mas eu acredito que essa aderência ela vem melhorando. E na medida que o homem ele percebe que... E aí eu acho que é importante a gente dizer, porque não só a prevenção, né, mas um diagnóstico precoce, e quando a gente fala de urologia, a gente não pode deixar de falar sobre câncer de próstata. Então, esse diagnóstico precoce, ele realmente faz mudar a história natural da vida do indivíduo. Então, isso aumenta num cenário a cura em torno de 90%, 92%. Então, isso acho que... E aí o papel da mulher e da esposa, eu acho que ele é fundamental.
3: Doutor, é importante trazer justamente o senhor para poder tirar algumas dúvidas e tudo mais, porque eu acho também que cada vez mais os homens, eles têm tido outras oportunidades, até de informação, hoje em dia com redes sociais, com rádios, com meios de comunicação, que também trazem ali matérias cotidianas que podem acender o alerta. Mesmo assim, eu acredito que muitas vezes é o que o senhor falou, o apoio ali, deve até ter esposa que marca a consulta para o marido, e a gente sempre brinca, né, que os maridos, eles não são os filhos, né, eles são adultos e tem que também cuidar da saúde. Mas quanto é importante, de repente, para aquele homem que está muito tempo longe do médico, ter um start? Tem gente que não vai há muitos anos. O que o senhor indica? Por onde começar?
2: Eu acredito que, assim, ó, na verdade, o homem assintomático, né, aquele indivíduo que não está exposto a nenhum fator de risco, e quando a gente fala isso, a gente está falando em relação à doença sexualmente transmissível, a gente acredita que a partir dos 40 anos é uma idade ideal para o homem começar a fazer esse acompanhamento com o urologista. Hoje, cada vez mais, a Sociedade Brasileira de Urologia, ela incentiva essa iniciativa, e, na verdade, para encarar o urologista como se fosse o médico do homem, né? Então, a partir dos 40 anos, essa consulta ao urologista, ela é bem-vinda. Lembrando que para rastrear câncer de próstata especificamente, hoje em dia a recomendação mais atual é que a partir dos 45 anos para o homem que tem história familiar, ou então a partir dos 50 anos para aquele homem que não tem história familiar de câncer de próstata. Outro fator que eu acho que é bastante importante também, Rafaela, é com relação ao uso de testosterona, né? Então, hoje a gente sabe que o uso do hormônio é o uso indiscriminado. Então, assim, nesse cenário, também é importante o indivíduo que faz uso fazer um acompanhamento próximo do médico também.
0: É importante, né, doutor? Hoje, principalmente, a gente vê em questões de academias, de treino, muito se fala, né, de colocação, de aplicação de testosterona, enfim. Mas eu queria que o senhor também trouxesse para a gente a respeito do estresse, né? Muito se fala que o estresse pode impactar a fertilidade masculina. Isso realmente acontece? Como acontece isso?
2: A gente sabe que o estresse, na verdade, e aí é um conjunto de fatores, todo um contexto, né? Mas a gente pode dizer que, de uma maneira mais importante, o que ocorre é um aumento do cortisol, né? Então, e aí, a partir do momento que ocorre o aumento do cortisol, é desencadeado uma reação em cadeia, como, por exemplo, a diminuição do estímulo do testículo sobre os dois principais hormônios, que é o LH e o FSH. E aí, com isso, não só impacta a espermatogênese, né, ou seja, a produção de espermatozoide, como também a produção de testosterona. Então, indivíduos que estão nesse ambiente de estresse, e normalmente está também associado a uma má alimentação, ao sedentarismo, são indivíduos que evoluem normalmente com um quadro de hipogonadismo, ou seja, com uma diminuição da testosterona e uma piora da fertilidade.
3: Doutor, queria até que o senhor contasse para a gente a respeito dessa questão. Hoje em dia, existem também muitos tratamentos estéticos e muitos homens têm optado por cirurgias íntimas e tudo mais. Até que ponto isso pode atrapalhar algo funcional ali na saúde do homem?
2: Hoje em dia a gente, isso é uma pergunta super importante, Rafaela, porque é muito comum hoje em dia, na verdade assim, não é muito comum, mas é algo que no passado não existia e hoje ele existe, é essa procura por essa questão estética masculina do órgão genital. Então assim, a princípio não vejo nenhum problema com relação à fertilidade especificamente, desde que obviamente seja feita com bom senso, né? Então, e aí feita por um profissional também da área. E aí, o que a gente orienta é que o paciente, em qualquer momento que ele opte por fazer um tratamento estético, que ele procure a ajuda de um urologista para que isso seja feito de uma maneira mais segura possível.
0: Doutor, outro ponto que também é importante, a gente recebe mensagens, né, dos nossos ouvintes também, é uso excessivo de tela. Muitas pessoas estão falando a respeito disso. Uso excessivo de tela, pouco sono, a rotina acelerada, como a gente diz, ela pode afetar essa saúde hormonal, essa saúde sexual, desempenho sexual também dos homens?
2: Definitivamente. Eu acho que assim, na verdade, e isso eu acredito que seja um problema de saúde pública, né? Na medida que o uso excessivo de tela, ele está associado com privação do sono, uma piora da qualidade do sono. A gente sabe, por exemplo, que a testosterona, ela é produzida no período noturno, então indivíduos que têm uma qualidade de sono ruim, eles evoluem também com hipogonadismo, ou seja, uma piora da produção da testosterona, associado também à piora da espermatogênese. Não só isso também, né? Uma coisa acho que é importante ser dita também, o excesso de tela, ele também está associado também, em muitos casos, a excesso de pornografia, então isso também repercute na qualidade da atividade sexual.
3: Doutor, uma outra pergunta importante em relação a hábitos que homens, de repente, podem ter, nem sabem e podem atrapalhar ali o dia a dia íntimo. A gente sabe que muitas vezes, né, agora estamos no inverno, mas até no verão, o uso, de repente, de uma roupa íntima molhada, a troca ali não constante de uma calça, que muitas vezes pode ser utilizada mais de uma vez na semana, a não higiene adequada para mulheres, eu não sei se existem para homens, mas para mulheres existe ali sabonete íntimo, também existem para homens?
2: É muito importante isso, Rafael, porque, até porque o homem normalmente, o homem que tem o prepúcio, aquele homem que não foi submetido à cirurgia, popularmente reconhecido como cirurgia da fimose, é um homem que tem que estar atento em relação à higiene íntima, né? O principal fator de risco para câncer de pênis em homem é uma má higiene íntima. Então, a princípio é uma higiene básica, ou seja, o indivíduo precisa puxar o prepúcio, fazer uma higiene adequada, associado ao fato de depois deixar isso seco, porque diminui a proliferação de fungo. Então, na verdade, não tem nada muito específico a partir do momento, obviamente, que o homem faz uma higiene adequada, tracionando o prepúcio, realizando uma higiene, pelo menos assim, básica, né? Mas o uso de sabonete ou o que for não muda muita coisa, assim, o tipo de sabonete que eu quero dizer, né?
0: Existe algum tipo, doutor, de outra forma de higiene melhor? O senhor deu um exemplo agora de uma higiene básica, né? Mas existe algum outro tipo que, de repente, a maioria dos homens não tem conhecimento que é para fazer uma higiene de uma outra forma que fique melhor, por exemplo?
2: Não, na verdade, assim, isso é importante também, Stuck, porque o Brasil é o país no mundo que tem a maior incidência de câncer de pênis. Então, eu acho que é importante a gente reforçar que essa higiene íntima, ou seja, lavar bem a glande, fazer essa higiene adequada, ela é fundamental. A gente sabe que isso, principalmente no interior do Brasil, essa incidência ela é muito elevada. Agora, assim, com relação a uso da roupa íntima ou algo do tipo, é o básico, assim, né? Evitar ficar, obviamente, igual a Rafaela disse em relação algo muito úmido, porque isso pode aumentar a proliferação fúngica e tal, mas a princípio não tem nenhum detalhe muito importante. Mas essa higiene do pênis mesmo, ela é fundamental.
3: A gente sabe que um dos principais medos dos homens, até em relação a alguma descoberta relacionada ao câncer de próstata, é o exame. E aí o senhor já até falou no começo da entrevista que existe ali uma idade a partir dos 40, 45, que é sempre bom, caso tenha incidência e tudo mais. Mas eu queria que o senhor fizesse um alerta. O quanto, muitas vezes, essa questão da regularidade ao urologista pode ajudar e descobrir algo que pode ser ruim, mas precocemente, que tem ali mais chances de cura, mais chances de sucesso. E até emendando em relação a homens que possam ter tido essa descoberta, se o câncer de próstata, ele acaba tendo uma cura ali com a cirurgia e depois a saúde do homem volta a ser funcional.
2: É importante assim, a gente lembrar, então, que esse rastreamento por câncer de próstata, ele existe um tabu, mas eu tenho às vezes a sensação que é muito mais o medo de um diagnóstico que faz o homem evitar a ida ao urologista do que realmente o exame, né? O exame é um exame super simples, o exame do toque, lembrando que o rastreamento, ele é feito baseado no exame do toque retal mais o exame de sangue, com isso a gente aumenta muito a sensibilidade do rastreamento, né? Não existe especificamente nada que a gente possa fazer, além, obviamente, de uma vida saudável, para tentar diminuir essa incidência. A partir do momento que a gente faz um diagnóstico precoce, né, e a chance de cura, ela chega em torno de 90%. O homem, quando ele posterga a saída ao urologista, e aí é importante também a gente reafirmar que o câncer de próstata, no seu estágio inicial, ele é completamente assintomático. Então, o homem precisa fazer um rastreamento ativo para realizar esse diagnóstico. Outra coisa que eu acho que para a audiência de vocês, eu reforço a situação com relação ao uso indiscriminado de testosterona. Então, o homem que está fazendo uso de testosterona, ele tem que ter certeza absoluta que ele não tem um câncer de próstata não diagnosticado e não tratado. Lembrando que o uso do hormônio não aumenta a incidência de câncer de próstata. Mas para fazer o uso da substância, o indivíduo tem que ter certeza que ele não tem um câncer de próstata não diagnosticado. Então, é fundamental, nesse cenário, independente da idade, que o homem procure urologista.
0: Doutor, em cima dessa sua fala e trazendo uma fala anterior do senhor falando a respeito do sono, a melhor forma, então, para os homens que estão nos ouvindo de equilibrar isso dessa testosterona é ter um sono de qualidade e ter uma alimentação de qualidade, uma alimentação melhor. Somente esses dois pontos ou mais algo pode equacionar isso e deixar o homem com um nível de testosterona de acordo ali com o que ele precisa?
2: Atividade física é fundamental nisso tudo. Então, assim, atividade física, e aí a gente preconiza realmente a musculação, um sono de qualidade, né? Então, também, aí, lembrando o que a gente acabou dizendo já com relação aos níveis de cortisol. Então, nesse cenário, o homem com sono de qualidade, né? Evitar o sedentarismo, um homem que pratica atividade física, um homem que não está com sobrepeso, lembrando que o sobrepeso ele faz diminuir a concentração de testosterona, é um homem que vai ter uma qualidade de vida melhor, é um homem que vai ter uma qualidade da sua atividade sexual também melhor também, ou seja, ele vai viver na sua plenitude com mais qualidade.
3: Muito importante todos os seus esclarecimentos, doutor, porque além de termos hoje aqui três homens, que tem dois convidados já vão participar, o Oswaldinho e tantos outros que nos ouvem, a gente sabe que muitas vezes a ida ao médico, depois que ela acontece, ela desmistifica muitas coisas. E só para finalizar, não esquecendo que os urologistas também são médicos de mulheres, então caso alguma mulher tenha ali algum incômodo, também pode procurar um urologista.
2: É isso mesmo, assim, infecção urinária de repetição, mulheres com incontinência urinária, não só isso, também como câncer de rim, câncer de bexiga, câncer de uretra, de ureter, quem trata é o urologista. Então, assim, o urologista ele pode ser o médico do homem, mas definitivamente também ele é o médico da mulher.
3: Sem dúvida, viu? Muito obrigada, viu, doutor Daniel Aires, urologista, aliás, Aires, nome do meu pai, é raro encontrar, mas muito obrigada, viu, e excelente semana para o senhor. Quer deixar alguma rede social, para caso as pessoas queiram tirar mais dúvidas?
2: Eu que agradeço o convite, eu tenho meu Instagram, que é doutor.dr, né, Daniel Aires, lá tem bastante informação também, se tiver alguma dúvida, podem mandar para mim. Por mensagem que eu vou ficar muito feliz em responder.
0: Muito obrigado, doutor. Ótima semana para o senhor.
2: Para vocês também. Obrigado.
3: Obrigada.
0: Agora são 6 horas e 59 minutos.
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3: Vamos falar agora do sistema Anchieta Imigrantes, que por enquanto está tranquilo, mas a gente tem ali uma lentidão leve que está começando a se formar do 16 ao 13, então não atrapalha muito a vida do motorista, mas já é um sinal de alerta, daqui a pouco a gente traz informações mais atualizadas. Em relação às cidades, essa lentidão sim, já está bem evidente, a gente observa para quem sai da área continental de São Vicente, não esquecendo o recado diário, que tem obras, então pelo menos ali 5, 6 meses, quem sai da área continental precisa se planejar mais cedo, e na linha amarela persiste essa lentidão próximo ao Golf Club, também na chegada à praia próximo do Carrefour. Para quem sai de Praia Grande, a melhor opção é a ponte do Mar Pequeno nesse momento, a Avenida dos Piniquins tem um tráfego ali um pouco mais intenso. E na relação ali de divisa Santos-São Vicente, para quem vem de São Vicente em direção a Santos, o Morro da Nova Sintra é a melhor opção nesse momento. Já para quem sai de Santos em direção a Cubatão e outras cidades, tem lentidão desde a entrada da cidade ali, desde quando você está na Avenida João Pessoa até ali o início da Anchieta. Agora 7 em ponto. Bom dia.
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3: Nesse momento, a gente observa que as travessias entre Santos e Guarujá não tem fila, só tem um fiscal ali que tá sozinho, dando um alô ali pro outro colega, porque tá bem tranquila a situação, não tem ninguém nesse momento aguardando a balsa. A gente observa que, neste momento, já tem 19 graus e hoje a máxima vai ser de 23. Em relação às lanchas, Santos Vicente Carvalho também bem tranquila a movimentação, 3 barcas, 12 minutos de espera. A gente vai para um rápido break, daqui a pouco a gente vai falar com os jornalistas Fred Carauglan e Gustavo Zanaroli sobre as notícias do Brasil, do mundo e da nossa região.
1: 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E os Estados Unidos serão o coração da Copa do Mundo, com a maioria dos jogos acontecendo no país. Cidades como Nova York, Los Angeles e também Dallas entram forte nesse circuito. Com estrutura de ponta, estádios gigantes e expectativas.

0: esse Mundial, o Brasil venceu. Portanto, fica a nossa torcida que em 2026, nossa seleção venha dos Estados Unidos com mais um caneco. Nosso Hexa.
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3: Mix agora 7:04. Estamos de volta com o nosso J Mix. Você participa e manda seu alô, sua mensagem. Faça como os nossos ouvintes que já estão aqui mandando mensagens no nosso chat. O Silvio, o Kleber, o Gilberto, a Maria José, a Maria da Piedade, a Ana Paula. Muita gente já mandando. Maria da Piedade perguntou como é que está o trânsito na subida de SP que vai subir a serra. O trânsito eu falei há pouco, Maria, tá mais tranquilo, viu? Mas tem um pontinho ali de lentidão. Quando você chega em São Paulo, você tem ali do 16 ao 13 na Imigrantes uma lentidão. Então, se prepara para ficar esperando alguns minutinhos a mais. E agora a gente vai falar sobre as notícias políticas aqui da nossa região, também do Brasil e do mundo, com os jornalistas Fred Caroglan. Tudo bem? Bom dia.
4: Bom dia, Rafa. Fred. Bom dia, Zorninho. Bom dia, ouvinte da Mix FM, da J Mix. É um prazer estar com vocês aqui.
3: E também com o Gustavo Zanaroli, que também está aqui conosco hoje. Bom dia.
5: Bom dia, Rafa. Tudo bem? Oswaldinho, bom dia. Bom dia a todos que estão ouvindo a gente aí.
3: A gente gosta sempre de começar falando da Baixada Santista, e vocês que estão há muitos anos nessa, agora a rede social, antigamente a lavação de roupa suja era polêmica, era ali no tete a tete, agora é na rede social. O pessoal vai lá, fala na rede social, fala mal do amiguinho e tá tudo certo. E no caso, esse amiguinho, o que tá chamando bastante atenção essa semana é que houve um racha no Litoral Sul, em Mongaguá, com o vice-prefeito, o Júlio da Imobiliária, falando ali algumas críticas duras à prefeita, Cristina Wiazowski, que acabou indiretamente também atingindo o marido dela, o Paulinho Wiazowski. Como é que vocês avaliam esse cenário de racha explícito?
6: Vamos abrir um aspas aqui só, né? Não fui eleito para ser cúmplice de uma gestão que virou marionete de um projeto pessoal. Fecha aspas, Fred.
4: Ah, eu? Não é só lá, né? Tá comentando com a Rafaela em off, na Bertioga também. O ex-prefeito e o atual prefeito também se desentenderam lá, etc. Politicamente. Isso é tudo política, viu? Não é outra coisa. Assim, eu acho, tem um ditado popular muito sábio e muito chulo que diz o seguinte: só chora quem está fora. Esse é o ditado popular, só chora quem está fora. Então, assim, o Júlio da Imobiliária, ele foi eleito junto com a Cristina Wiazowski numa conjuntura de que eles precisavam ganhar lá em Mongaguá. O Paulinho já tinha sido candidato, ganhou, teve a candidatura impugnada, aí resolveu lançar a mulher, e todo mundo sabia, que ela seria a marionete dele. Ela, com todo respeito, era dona de casa, né? E ele...
3: Não é porque ela é dona de casa.
4: Como
3: ela
4: é que
3: não
4: fala
3: tinha
4: hoje?
3: Não, é porque ela não tinha experiência política.
4: Ah, tá bom. É. Eu achei que você tava... Que não pudesse ser politicamente correto falar que é dona de casa. Mas
3: não, é que ela
4: bem.
3: Não tinha experiência política.
4: Ela não tinha experiência política e administrativa também, dizer assim. Ela não estava, nunca tinha ocupado o cargo público. Tá. E aí, numa conjuntura para tentar ganhar os votos, juntou com o Júlio da Imobiliária. Os Jazóis, que sempre trabalham com imobiliária, o Júlio era conhecido, etc. Então, assim, agora, eu que eu acho, o vice tinha sido secretário, não era mais secretário, né, de obras, e deve ter tido algum problema de relacionamento que o secretário, o vice-prefeito não concordou, e eu acho que ele não deveria ter ido para a imprensa, para a rede social, no caso. Mas eu acho que ele deve ter tido conversas, não foi atendido, e ele falou, bom, é isso? Então eu vou sair fora, vou romper politicamente com vocês. Eu acho que foi o que aconteceu. Agora, isso acontece, né? Já aconteceu um governador com um prefeito, briga mesmo, briga. Politicamente, ele acha que está sendo escanteado, que ele não está participando, que ele foi eleito, metade é dele, né? Prefeito e vice. E assim, e tem uma coisa que as pessoas não se ligam. Deus nos livre, mas acontece alguma coisa com a prefeita, que assume o vice. vai assumir rompido com a administração, com o secretário de governo e administração, que é quem efetivamente manda. Então, assim, acho perigoso para a cidade e para a própria questão política. Mas acontece, não está satisfeito, ele saiu do grupo.
5: Já tivemos casos, né, que a gente vamos nos recordar de vice-prefeito indo com chaveiro tentar abrir gabinete em Guarujá, né, para tentar entrar, porque o prefeito viajou, não passou o cargo por causa dessas disputas. Verdade. Né? Isso é muito normal acontecer. Vice, e aqui na Baixada Santista tem um histórico, em Mongaguá também, né? A gente já recorda a briga de quando o Arthur, ele sai da prefeitura, Márcio Cabeça assume, você tem ali o Casanova também brigando, e os presidentes da Câmara, enfim, o rompimento ali. Casos aí, mas assim, concordo com o Fred que realmente, para chegar até a rede social e expor um racha, é porque ele não foi atendido nas reivindicações, realmente, né? Deve ter tido as conversas ali, ele não foi atendido e...
4: Não estava participando do governo.
5: Não estava participando do governo, que é sempre a principal reclamação dos vices, que seriam aí os incumbentes imediatos, né? E aí você acabou expondo, né? Chegar num limite que você expõe na rede social. É. E hoje a briga é pela rede social, não é mais em... Não tem jeito.
6: Né? Mas em nota, vão trazer aqui também, ela disse estar havendo uma antecipação do processo político, né? E aí coloca dessa forma, que prejudicaria a reconstrução da cidade. E ela disse ainda, nós ainda estamos enfrentando vários problemas por falta de estrutura e toda a deficiência que encontramos junto à prefeitura. E infelizmente não é todo mundo que aceita ser liderado por uma mulher. Ela colocou dessa forma. Como o Fred muito bem colocou, né, ela está cumprindo um papel hoje que deveria ser, né, do marido, do prefeito que foi eleito, né, foi colocado dessa forma, ele vice, mas acho que não é a questão de ser liderado por uma mulher ou não, né, o Zanaroli. Muitas vezes é questão mesmo do que está batendo entre eles ali, na questão de liderança da cidade mesmo.
5: Né? Eu acredito que seja uma questão política mesmo, né? Política mesmo. Não no caso de não ser liderado por uma mulher, né? E lembrando que ela foi eleita democraticamente também, né? Então, quer dizer, teve a chance de se escolher. Assim,
4: por essa nota, ela podem estar antecipando a sucessão. Ela tem todo o direito de ser candidata à reeleição, certo? Normal, natural, legal. Será que o marido dela já não está antecipando e querendo ser ele?
6: O vice?
4: Não, o candidato?
3: Não pode ser vice na mesma chapa. Não,
4: mas ele pode,
3: família não.
4: Pode ser candidato.
5: Pode ser candidato. Pode ser candidato. Mas já foram já duas vezes, já que ele foi, ganhou e não conseguiu, né?
3: Não conseguiu.
4: Ele vai ter que estudar, mas não tô falando. É uma suposição. Pode ser. Não sei o quê.
5: E hoje a campanha, né? Hoje a campanha começa no primeiro dia de governo. Normalmente a campanha é para reeleição, né? Exatamente. O que o político pensa, a primeira coisa que ele pensa é como se reeleger, né?
3: A gente já vai falar de política nacional, mas só um último detalhe aqui da política da região. Eu acredito que agora também se tivesse aqueles cavalinhos, a gente teria vários nomes, né? Que tem ali a briga, a corrida para tanto a Lesp quanto deputados federais. A gente fala bastante que tem muitos candidatos, muitas pessoas se colocando como pré-candidatas, mas está chamando a atenção a questão dos federais. Então a gente tem aí uma pluralidade, além dos que já estão, Paulo Alexandre, a Rosana Vale, mas tem outros surgindo também, o Marcos Caseiro, vereador, tem também o Raul Cristiano. O próprio da Cunha, que não é daqui, né? Ninguém fala que ele é daqui.
4: Com mais uma campanha em São Paulo. A Marina vota em Santos, mas ninguém nem sabia. Acho que ela é do Pará ainda.
5: Eduardo Acre, né?
3: E tem um nome que pode surgir também, que tem se falado, assim, que é da Thaís Margarido, que trabalhava no Guarujá. Então tem outros nomes também ventilando aí nessa questão de deputados federais, além de, em outras cidades, também alguns candidatos. O Cássio Navarro também em Praia Grande. Como é que vocês enxergam? Acreditam que a gente vai ter um aumento de representatividade ou não?
4: Olha, eu lamento que não, porque você vê até em alguns partidos 2-3 vereadores querendo sair ao mesmo cargo e acaba dividindo. Todo mundo sabe que você precisa de voto de legenda para trazer o último, né? E aí quando você tem, primeiro, que tem uma falta de liderança mesmo, principalmente no federal. Nós falamos os três que têm mandato. Você falou Caseiro, mas tem lá em São Vicente, vai ter candidato na Praia Grande, vai ter candidato.
6: A federal.
4: A federal. É o Guerreiro do Mourão, né?
5: Cássio Navarro.
4: Cássio Navarro. É, aí você vai ter no Guarujá também. Então, na Bertioga você tem estadual a princípio. Então, assim, eu vejo que a federal está mais difícil de aumentar a representatividade para a federal. Eu acho que, com certeza, é um achismo, Paulo e Rosana se reelegem. Tenho dúvida quanto ao da Cunha, apesar de ser da Baixada. E eu não vejo outros nomes fortes dentro de partido que você possa estar elencando, que possa se eleger deputado federal. Me desculpem os candidatos, porque todo mundo que é candidato acho que vai ganhar, se não sairia candidato, né? Mas eu não vejo, assim, na formação dos partidos, na composição das chapas, alguns nomes. Aí você vê a briga, essa é para federal. Para estadual, a briga é maior, que você tem vereador querendo sair e o que tem mandato não deixando alguém que tem voto sair candidato. Né? Bom, isso é público lá. O Sérgio Santana, que saiu candidato pelo PL, dizem que o Coimbra não deixou, etc. Então, assim, aí no Podemos você tem dois, três candidatos. Aqui tem dois em Santos, um em São Vicente, para estadual. E aí fica. Então, eu também acho que aí também vai atrapalhar um pouco essa questão da representatividade. Porque mesmo dentro do partido, em vez de todo mundo formar em torno de alguém para ter mais voto, não, cada um acha que vai ter voto, vai sair o candidato, acaba dividindo e acaba não elegendo ninguém. Né? A Baixada tem potencial para ter de 4 a 5 federais e hoje já tem 5 estaduais.
6: Sim.
4: Pode ampliar para 6 ou 7. Pelo potencial de votos. Mas, pessoal, não se une. Fica todo mundo querendo disputar e acaba perdendo a representatividade.
6: Ô, Gustavo, e além disso, só para corroborar o que o Fred está falando, além disso, o eleitorado também, muitas vezes, vota em quem é de fora. A gente viu na última eleição, um dos mais votados aqui da Baixada Santista foi o Eduardo Bolsonaro. Né? Então, assim, o eleitorado aqui da Baixada muitas vezes não elege quem é daqui, elege quem é de fora, e poderia ter nomes daqui para que a gente tivesse uma representatividade maior e automaticamente que a gente tivesse uma condição melhor dentro do Congresso também.
5: Como a gente viu na última eleição, essa polarização também acaba se refletindo no Legislativo. Então a gente tem nomes aqui à direita, conservadorismo aqui, eu acho que a Rosana tem um potencial ainda de aumentar muito mais ainda a votação dela e se eleger bem. Em Santos a gente sabe do Paulo Alexandre, a força que ele tem aqui em Santos, então, e o da Cunha a gente tem um voto mais amplo, um voto em todo o estado, como o Fred falou, apesar dele, né, votar e ter escritório aqui na região, ele acaba sendo um candidato que tem votos em todo o estado. Então você, eu não vejo espaço para outros nomes desses que estão colocados. A gente pode ter o espólio ali do Alberto Mourão, que foi candidato e se elegeu na última eleição, mas o Cássio Navarro, a gente não é o Alberto Mourão, né? O Alberto Mourão, ele ainda não conseguiu passar essa coroa de ele, não conseguiu eleger ninguém que não fosse ele até hoje. Né? Então, eu não...
3: Ele já foi estadual, Cássio.
5: Ele já foi estadual, mas também era suplente, ele não chegou a ser eleito diretamente para estadual. Né? Então, quer dizer, eu não vejo um aumento de bancada além de no máximo 4 deputados. E para estadual também, eu acredito que essa polarização, principalmente, vai... O voto conservador, eles vão ser concentrados, e eu acredito até com o aumento de votação do Paulo Mansur e também do Tenente Coimbra, porque a gente tem outros candidatos estaduais que estão saindo para federal no estado, e aí você abre um caminho para quem, para os representantes da direita aqui no estado que estão e tentam a reeleição conseguir mais votos, né? E no campo progressista, como o Oswaldo falou, os nomes, eles não são tão fortes. A gente vem aí, por exemplo, com a Erika Hilton, que eu já vejo muita gente do campo progressista falando que vai votar na Erika Hilton, com certeza, tem uma expectativa dela ser muito bem votada.
3: Aliás, ela vai estar aqui hoje.
5: Então, e com votos daqui, também da Baixada Santista, que é o que a gente ouve. Então, quer dizer, eu não acredito nem na Assembleia, nem no Congresso, um aumento de representantes.
4: Assim, só aproveitando que o Gustavo deu uma pincelada, se você vê no PL, especificamente que foi mencionado aqui, você perdeu Eduardo Bolsonaro com 1 milhão de votos, Carla Zambelli com não sei quantos milhões de votos e tal, tal, tal. Quem está vindo? Está vindo o tio, o Bolsonaro aqui lá.
3: O Renato.
4: O Renato. Vai ter bastante voto? Vai ter bastante voto. E aí, o que, que eles estão fazendo? Estão pegando os estaduais que foram bem votados, que tiveram mais de 200, 400 mil votos, estão jogando para federal. E estão pegando o vereador de São Paulo, tem o Pavinato, tem outra moça, que vão jogar para deputado também, provavelmente federal, que é para poder engrossar a bancada. Então, assim, a Rosana tem chance de dizer, lógico, tem chance de eleger, pode ser que amplie, pode ser que amplie. Mas também perderam muitos votos. E aí, quando você tira do estadual, joga para federal, você enfraquece a chapa de estadual. Então, na chapa de estadual, eu acho que vai ter mais dificuldade na reeleição dos deputados, porque eu acho que não vai ter tantos. Se eu não me engano, tiveram 17 estaduais que se elegeram na última eleição pelo PL. Eu acho que vai cair um pouco esse número, porque não vai ter tanto apelo, porque estão tirando os puxadores de voto para jogar para federal.
6: E até a Rosana Vale, quando esteve aqui, a gente conversou com ela, Valdemar não... né, Valdemar da Costa não entendeu que seria a melhor forma dela para o Senado, e a gente estava falando que o nome estava forte para a tentativa do Senado, principalmente com esse embate dela agora com a deputada Érica Hilton, que teve recentemente, seria um nome, e para tentar puxar outro nome também para deputado federal, consequentemente abrindo também o estadual. Seria um ponto também, né, Fred?
4: É isso. Primeiro que está todo mundo fazendo conta, né?
6: Sempre, né,
4: Sérgio? Essa conta que eu fiz rápida aqui não está nada escrito, está na minha cabeça. Mas os especialistas dos partidos, o Valdemar da Costa Neto, que tem muita experiência, está lá sentado fazendo conta. Nós temos que ter tantos milhões ou tantos mil votos para eleger, né? Em São Paulo é 230 mil, mas aí você vai caindo por causa da legenda. E nós temos que nosso potencial de fazer X deputados, tanto federais quanto estaduais. E aí vamos puxar quem tem voto para cá, quem tem voto para lá, para tentar ampliar a representação nas bancadas, que no federal traduz em mais dinheiro de fundo partidário e de fundo eleitoral.
3: Sem dúvida. Bom, a gente vai fazer um break rápido, que tem muita coisa ainda para falar. Vamos falar de política nacional, pesquisa eleitoral e muito mais. Já já a gente volta. 7h21, bom dia.
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3: Trazer o boletim atualizado das estradas. O pessoal estava perguntando aqui no chat do YouTube, até trazer uma atualização que vai ter aí mais trânsito nesse momento. Na Anchieta, lentidão do 13 ao 10 e do 19 ao 17, sentido São Paulo. E na Rodovia dos Imigrantes aumentou a lentidão, agora está do 13 ao 20. Nos demais trechos, tudo certo. E na cidade, a gente observa que continua a lentidão, mas a gente vê ali alguns pontos que já deram uma aliviada. Na linha amarela em São Vicente, tem muito trânsito, tanto de quem sai da área continental, quem passa ali próximo ao Golf Club, e na chegada ali à praia, próximo ao Carrefour. Isso reflete até, pelo menos, ali a divisa entre Santos e São Vicente. Nesse momento, a Avenida Presidente Wilson é a melhor opção até chegar à praia. Depois, vindo para Santos, tem lentidão já no canal 1, no canal 3, em pontos ali estratégicos que a gente sabe também que são próximos de escolas, agora é 7h22, muita gente indo para as aulas, e tem também muita lentidão na saída de Santos pela Avenida Martins Fontes. 7h22, bom dia.
2: E aí, tem fila na balsa?
3: Nesse momento a gente observa que a travessia entre Santos e Guarujá está bem tranquila, sem nenhuma fila. Já entre Santos e Vicente de Carvalho, as lanchas ali também estão bem tranquilas, 3 disponíveis, 12 minutos de espera. A gente vai para um rápido break e agora a gente já já volta e fala de outros assuntos políticos aqui no nosso JMix.
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2: Mix agora, 7h26, estamos de volta com o nosso J-Mix, recebendo aqui os jornalistas Fred Carauglã, Gustavo Zanaroli, atualizando você ouvinte sempre com as notícias. E falando nisso, né, teve notícia fresquinha agora, porque o pai do ex-banqueiro Daniel Vorcaro foi preso hoje pela Polícia Federal. Ele está sendo investigado por participar do grupo conhecido como A Turma, que é utilizado ali pelo dono do Banco Master para ameaçar adversários pela PF ali como organização criminosa suspeita de praticar condutas de intimidação, coerção, obtenção de informações sigilosas, invasões a dispositivos. Uma delegada da Polícia Federal também foi alvo e afastada na operação por, segundo as primeiras investigações, supostamente integrar esse grupo. Foram cumpridos 7 mandados de prisão e mais 17 de busca e apreensão. Então, o Henrique Vorcaro, que é o pai do Daniel Vorcaro, foi preso e a decisão foi do ministro do STF, André Mendonça. E aí a gente junta essa prisão ao que está nos noticiários. Ontem falamos bastante, hoje de manhã falamos bastante a respeito da notícia de ontem, que foi justamente a comprovação ali de uma ligação entre o Flávio Bolsonaro e o Daniel Vorcaro. Como que essa prisão, na opinião de vocês, tem esse desenrolar também desse caso?
3: A prisão do pai?
2: Sim.
3: Estão investigando, a Polícia Federal está investigando. Pegou o celular dele, se não me engano, mandou para Israel. Então, levantando tudo que foi conversa. E assim, ele tem muitos amigos, né? Então, é uma investigação. Essa questão da conversa, do Flávio Bolsonaro com o Daniel Vorcaro pedindo dinheiro para fazer um filme sobre o pai dele, eu vou dizer assim, é uma questão que eu acho que eu imputo como natural. Você quer fazer um filme, você é um senador, teu pai é ex-presidente da República, você quer fazer um filme do personagem, procura um banqueiro para financiar. O Banco Itaú financia, o outro financia, o Unibanco financia e tal. E agora, só que deu azar, pediu para o cara errado. Quer dizer, na hora certa, mas para o cara errado. E agora está investigando. Isso acho que atinge muito forte a candidatura do Flávio a presidente da República. Mas é natural, a investigação, estão levantando, estão juntando as pontas, que são muitas, né? Um novelo muito grande. E agora prender o pai, o quê?

0: ele era da turma. A turma é aquela, um grupo de WhatsApp lá que fazia maldades, né? Tinha gente do bem, gente do mal, tinha político, tinha um pai. Então, assim, estão investigando e eu acho que o André Mendonça está muito certo, tem que executar mesmo.
1: Tá dinâmica a coisa, né? Porque quando a gente acha essa semana, tá um assunto atrás do outro. Eu achei que o assunto da semana seria o Ciro Nogueira, já virou o Flávio e agora a gente tem esse novo adendo aí. Né? É, eu acho que pode ser, né, uma coisa natural, mas eu acredito que tem que ter muita explicação aí, porque afinal de contas foram 134 milhões, hoje já saiu a notícia que 159 milhões chegaram ali na ponta ali de quem estava produzindo esse filme. É muito dinheiro para qualquer filme isso. Será que esse dinheiro era para filme? Outra coisa, né? Primeiro ele nega, dá aquela gargalhada, e depois ele vai a público e confirma que realmente conversou, né? Ele que até pouco tempo falava que nunca tinha tido contato, né, com o Vorkari. Então, quer dizer, abala muito a candidatura. Abala muito a candidatura, abala aquele eleitor que é o eleitor que decide, que é aquele que... Porque a gente pensa, a gente tem ali os votos do Lula, que tem os votos do Lula, a gente vai ter os votos do Flávio Bolsonaro, mas quem decide no final da conta é aquele eleitor que ainda pode votar em um dos dois. Aquele eleitor que votou no Bolsonaro em 18, depois mudou de voto em 22, e agora está ali para decidir, e é esse eleitor que decide que vai ser atingido por essa nova denúncia do Flávio Bolsonaro. A gente lembra que se soma outras, né? Se soma uma mansão de 6 milhões ainda não foi devidamente explicada, se soma uma loja de chocolate que só tinha faturamento no dia de pagamento da Assembleia do Rio de Janeiro. Então, quer dizer, são vários fatos aí que eu acho que quando começar a campanha para valer vão ser explorados. E a gente tem que ver até se tem vida longa essa candidatura agora.
2: É muito bom essa sua fala, Gustavo, porque a gente faz uma conta quando tem pesquisa, e saiu pesquisa recente, só que agora a gente só vai saber o poder mesmo disso na próxima pesquisa. Mas quando você fala disso, pesquisas que passam ali de 40%, 41%, 39%, a gente tem um ponto de 30% cravado para cada. 30% pro Lula, 30% pro Bolsonaro, são 60%. Sobra 40% nesse meio. E esses 40% é justamente isso que você está falando. É esse eleitor que ainda é um indeciso, é o eleitor que ainda pode ter uma certeza, mas pode mudar o voto. E é esse eleitor que vê exatamente esses pontos que você trouxe agora e que fica se perguntando: eu não queria ir para um lado, não queria por um outro também. E agora eu fico no meio do caminho. Não entendo mais.
1: É aquele eleitor que provocou aquele crescimento nas últimas pesquisas do Flávio Bolsonaro. Exato. Que não queria aquele radicalismo do pai e começou a acreditar que o Flávio poderia ser um nome mais moderado, insatisfeito com o governo Lula, e que agora pode parar para pensar, e vai parar para pensar depois disso, porque são, né, chegando aí a cifra, 159 milhões de reais. Né?
0: É muito dinheiro. Na última eleição, em 22, a diferença do Lula e do Bolsonaro foi muito pequena. Menos de 0,5%.
1: E a tendência 0,5%. É que essas seja igual.
0: Mas aí, você ouvindo a boca pequena, o cara fala: mas o Bolsonaro perdeu porque ele falou muita bobagem. Beleza, então, você pega um Flávio que não fala muita bobagem, que nem o Gustavo falou aqui, ele é um cara mais moderado e tal. Só que tá deixando descoberto, né? É a racharia, não sei o quê, agora perde esse dinheiro que não foi todo. O dinheiro que foi destinado para fazer esse filme é muito maior do que o filme premiado pelo Oscar. É brincadeira, né? Então, vai para outros lugares. Ah, não, aqui no Brasil não tem estúdio, é muito mais caro para produzir.
1: Tudo bem, eram atores internacionais que ganhavam mais, né? Lógico, o Jim Casabiel não ia cobrar pouco para fazer esse filme, né? A gente entende, mas era muito dinheiro.
0: Mas aonde tem fumaça, tem fogo, né?
3: Aliás, antes de explodir toda essa história, saiu uma pesquisa eleitoral que é da Quest, encomendada pela Dineo Investimentos, que ouviu 2.004 pessoas com 16 anos ou mais entre os dias 8 e 11 de maio, margem de erro de 2 pontos para mais ou para menos, e o nível de confiança 95%, o registro é o BR 3598/2026 lá no Tribunal Superior Eleitoral. E essa pesquisa, ela traz alguns recordes interessantes, falando de primeiro turno. O presidente Lula aparece à frente, né, com 39%, seguido do Flávio Bolsonaro com 33%, o Ronaldo Caiado com 4%, mesma porcentagem do Romeu Zema. E aí houve uma oscilação, até porque o Lula tinha 37% em abril, aumentou um pouco, o Flávio tinha 32% em abril, aumentou um pouco, o Caiado caiu de 6% para 4%, o Zema subiu de 3% para 4%. E tem outros candidatos que se mantiveram ali. O Renan Santos do Missão com 2%, Augusto Cury com 1%, Cabo Daciolo de novo 1%, tem mais uma candidata aqui, a Samara Martins, 1%, e o Aldo Rebelo e o Hertz Dias, que tem ali não nenhuma porcentagem. Os indecisos 5%, branco nulo não vai votar 10%. A próxima pesquisa sai na terça-feira. Vai ser feita, registrada, possivelmente sai na terça-feira, Atlas Intel. Talvez a gente já tenha um resquício ali do que deve acontecer, se houve alguma questão relacionada a esse caso. Mas vendo esse levantamento, vocês acreditam que o próximo vai ser um retrato, se esse tipo de situação atrapalha ou não a candidatura e pode até, de repente, emplacar uma nova candidatura pela direita?
1: Eu acredito que vai ter um impacto. Vai ter um impacto. A gente vê que é muito acirrada. Se a gente tiver a simulação do segundo turno, a gente vai. O Lula, ele fica um ponto na frente. Quer dizer, tecnicamente empatados. O Flávio aparecia à frente na última. Agora, qualquer coisa que está acontecendo movimenta um pouquinho numericamente isso.
3: Segundo,
1: né?
3: Turno,
1: isso...
3: 42 Lula, Bolsonaro 41.
1: Então, quer dizer, na última o Flávio estava na frente, né? Então, quer dizer, numericamente, porque o empate continua técnico. Sim. Mas esse efeito, olha só, um efeito da visita do Trump, ao Trump, que teve ali uma repercussão positiva pro Lula, faz ele já ali passar um pontinho. Então, quer dizer, qualquer coisa, toda notícia aí está tendo um impacto por ser uma eleição muito acirrada. Então, provavelmente, eu acho que quase com uma certeza, que esse fato vai ter um impacto na próxima pesquisa, justamente porque, por causa daquilo que eu estava falando. Esse eleitor que pode ainda mudar de voto. É o eleitor que não crava, vou votar no Flávio, vou votar no Lula.
2: Mas como o Fred sempre fala, eleição é momento, né, Fred? Essa pode ser uma próxima pesquisa, mas ainda estamos em maio, né? Então ainda tem tempo de recuperação. Ambos os casos, tá?
0: Até isso que o Gustavo falou o seguinte: o dólar subiu, muito pouquinho, mas subiu, em função dessa notícia. E aí, eu acompanho um site que ele faz uma ele junta todas as pesquisas e faz
1: um agregador.
0: E aí você vê uma tendência macro do Lula caindo, do Flávio subindo. Aí chegou num ponto de flexão agora, semana passada, que já está acontecendo isso. É a taxa da blusinha, é o óleo diesel, apesar que a gasolina vai subir semana que vem. Aí o outro, do outro lado, não, porque falou isso, falou aquilo. Então, assim, está muito parelho, tá? A decisão, eu acho, lá na frente vai ser, que nem a outra, vai ser muito cabeça a cabeça, que a gente chama, e vai depender tudo. Cada passo é um mergulho, é um flash, não tem jeito. Aí a taxa da blusinha pode impactar favorável a Lula. O dinheiro do filme impacta negativamente ao Flávio. Aí lá na frente, troca. Ah, subiu a gasolina. Bate em um. O outro recebeu um abraço, um beijo do Xi Jinping. Entendeu? Então, assim...
2: Existem os externos também, né?
0: Não,
2: como a gente teve na última, a Carla Zambelli, né? Que foi um ponto decisivo dois dias antes da eleição. É externo, né?
0: Externo. E aí E o Roberto Jefferson também. Os dois juntou 2,5%.
1: Eu sempre falo que foram três fatos que tiraram a eleição do Bolsonaro da última vez. Que foi o Roberto Jefferson, a Carla Zambelli e o tá pintando um clima. Aquela frase infeliz no podcast. Esses três fatos na semana decisiva que muda o voto justamente desse eleitor que estava ainda indeciso. Então, quer dizer, é uma corrida de cavalo cabeça a cabeça. Verdade. Que aí é um respiro, você passa do outro.
0: Voltando à pergunta, eu também não acho que tenha chance para uma terceira via. Está muito polarizada nos dois, que representam direita e esquerda, vamos dizer assim. E a terceira via vem da onde? Está vindo da direita? Está vindo da esquerda, é do centrão, Ainda não está definido. Então eu não acredito numa terceira via, pelo menos agora. Bom,
2: antes da Rafa, só Rafa, para te dar números aqui, que você falou no primeiro turno, né? 39% Lula, 33% aqui do Bolsonaro. Se a gente somar o Caiado com 4%, o Romeu Zema com 4%, Renan Santos 2%, Augusto Cury 1%, o Cabo Daciolo 1% e a Samara 1%, nós temos aqui 13%. Ainda fica menor do que os 15% de indecisos e brancos e nulos.
0: É verdade.
1: Mas a gente já percebeu um movimento muito rápido do Zema, né? De desembarcar já separado.
0: Mas foi uma bolha, né? Mas já parou a bolha, já
3: durou. É que eles não têm nada a perder, né? Já estão aí no segundo ano. Poderiam, de repente, tentar o Senado. Eu acredito que teriam mais sucesso, mas...
1: O desembarque dele já no mesmo dia do foi muito mais contundente que o Caiado, que fala para investigar. O Zema já não, já fala de um caso grave, uma ocorrência grave, né?
3: É, a questão da taxa da blusinha, até eu tô vendo aqui um artigo muito interessante na Folha de São Paulo de hoje, um editorial que diz: fim da taxa das blusinhas é a ponta do iceberg eleitoreiro, que ele acabou revogando um imposto que ele mesmo criou. E aí ficou uma explicação mal feita, porque... Por que foi criado se poderia ter sido retirado? E aí o eleitor também se sente um pouco feito de palhaço,
1: entre aspas. Essa foi uma grande atrapalhada desde o início. Uma grande atrapalhada desde o início, né? Porque você... Era um efeito, que a gente sabe que é um efeito eleitoral grande, você colocar uma taxa de tanta gente que compra produtos, né,
3: baratos. Com menos de 50 dólares.
1: Com menos de 50 dólares, com baixo custo. É desde a comunicação de quando o Haddad fala que não conhecia tal empresa, que ele só conhecia a empresa porque ele só comprava livro, até você colocar essa taxa agora para tirar. Quer dizer, a gente acha que é uma coisa simples que não tem um impacto, e é um impacto muito grande.
3: 150 bi, né?
1: É, um impacto muito grande, que eu digo, eleitoral, de votos. O que ele teve, o que ele perdeu,
2: as falas foram... Primeiro falou que tinha que ser colocado, que era para proteger, né, o comércio local, enfim, e agora ele falando que nunca falou isso. E aí hoje, tem tudo gravado.
1: Não dá para você fazer isso mais.
3: O Fred é empresário. Você paga menos imposto?
0: Não.
3: Por causa da taxa da blusinha?
0: E olha, você sabe quanto arrecadou a taxa da blusinha em 2 anos, né? Um ano e pouco? 1,7 bilhão.
3: Foi agosto de 24.
0: É. 1,7 bilhão. É muita arrecadação. E aí vem, me desculpe, eu acho uma vergonha. Vem um personagem que quer ganhar a eleição e vai lá e tira a taxa. Mandou uma medida provisória. Se o Congresso Nacional tivesse vergonha na cara, tivessem vergonha na cara os congressistas, barrava esse MP. Ué.
3: Não,
0: mas foi dinheiro. Não,
2: você querendo reeleição, você acha que os deputados vão fazer uma coisa?
0: Olha, eu falo aqui, vou falar toda vez que eu vier aqui, eu vou falar isso. Não duvido que o Lula mande um MP para um Congresso impondo a tarifa zero no país. Vai ser tudo subsidiado pelo governo federal.
2: Ônibus,
0: você quer? Já foi falado. Eu não duvido que ele apresente isso aí, porque é eleitor, ele quer ganhar a eleição de qualquer jeito, ele vai fazer tudo. Ele vai entregar o país, ele não tem a mãe, mas se ele tivesse mãe, entregava a mãe para ganhar a eleição. É o que está acontecendo. 1,7 bilhão de arrecadação, o cara está abrindo mão de arrecadação. Por quê? Para se eleger, lógico, a taxa das blusinhas. É, teve uma polêmica para colocar, depois colocou, está todo mundo trabalhando. E já as confederações de comércio já estão batendo. Só que agora vai acabar de vez, ainda tem mais o 6x1. Quem é que vai repor? Você tem um funcionário lá, tua empresa trabalha redondinha. É, né? 6x1. 6x1. E aí, os caras querem colocar 5x2. Aí quem é que vai cobrir? Vai ter um custo para o empresário.
2: O ministro da Fazenda, Dali Duringa, já disse essa semana que é totalmente contra qualquer tipo de reposição financeira ou tarifária para os empresários. É literalmente isso. Tem que tirar um dia de trabalho e o empresário pagar, arcar com isso sem que o governo faça nada.
0: O empresário está tendo muito lucro mesmo, paga pouco imposto, então...
1: O que a gente já percebe é uma movimentação no setor, até por causa do novo, da nova configuração do emprego, do trabalho, né? A gente percebe, por exemplo, supermercado está com muita dificuldade de contratar. A gente tem na região muitas vagas abertas, no estado região? Todo, no país todo.
3: Shopping, áreas, comércio.
0: Eu estava comentando com uma pessoa que trabalha no setor, e ele assim, muito empiricamente, falou: você sabe por que tem tanta vaga, principalmente de caixa de supermercado, porque a pessoa fica 6 horas lá sem poder acessar o celular.
2: Eu vi isso também.
0: Não acessa o celular, então o cara não quer emprego. E você pode ver, você vai em qualquer lugar, na padaria, num açougue, qualquer lojinha, o cara no cantinho trabalhando, tá lá com o teu celular olhando, dando uma filadazinha e tal.
1: Mas é muito também, eu acho, porque você, o que você vai ganhar ficando preso lá e trabalhando 6 dias por semana, com uma folga durante a semana, muitas vezes, você vai ganhar mais dirigindo o carro de aplicativo. Então, e o carro de aplicativo, você pode trabalhar hoje, amanhã eu vou de noite, amanhã eu vou... Então, quer dizer...
2: A flexibilidade.
1: Então, quer dizer, você tem aí uma mudança no mercado de trabalho que impacta isso. Então, então hoje você já... Que sempre foi 6x1... Hoje os supermercados, a gente vê aqui no estado de São Paulo, região de Campinas, que eles já estão mudando a carga horária para 5x2, para poder ter gente para trabalhar. Porque está chegando ao ponto de você deixar de abrir lojas, mesmo com faturamento, para abrir mais lojas, porque você não consegue mão de obra.
3: O comércio também é diretamente impactado, bares e restaurantes. Se parar para pensar, a gente sempre brincava, né? Antigamente tinha a segunda-feira, que era chamada folga de garçom, folga do cabeleireiro. Tem muitas pessoas que têm visto dessa folga a oportunidade. Muitos bares e restaurantes começaram a abrir segunda para ter mais clientela. Cabeleireiro também. Salão antigamente fechava segunda-feira. Hoje em dia você não vê mais, que era folga, o descanso que o pessoal tinha.
0: Trabalhava no sábado, né?
3: Trabalhava muito no sábado, exato. Mas por quê? Porque você vê que precisa ali ter a manutenção também do ganho. Porque a promessa foi que haveria menos impostos, voltando... Que não é só a blusinha, né? Que foi ali popularizada, mas...
1: O nome que
3: você... O nome. Hoje até o dólar caiu até R$220 a compra. Então, imagina só que você compra vários produtos e a promessa foi o comércio, o empresário local, a indústria vai pagar menos impostos. Isso não aconteceu. A CNI, que é a Confederação Nacional da Indústria, fez inclusive um editorial gigantesco ontem no estado de São Paulo falando a respeito disso, que não houve essa promessa. E aí fica a pergunta, que nem o Gustavo falou, como estimular também as pessoas a entenderem que essa questão da escala pode não ser isso que estão prometendo? Pode ser que a pessoa não ganhe a mesma coisa, que ela pode ser já contratada ganhando menos.
0: E aí você tem não só essa questão de mercado, é o que o Gustavo colocou, para mim é mercado. Você tem vaga, ninguém quer porque o salário é pouco, etc, etc. E você tem também muito das bolsas, né? Muito benefício de prestação continuada, BPC. Aí você tem Bolsa Família, auxílios. Bolsa Gás, Bolsa não sei o que, Bolsa não sei o que lá. E a internet está cheia de meme de gente que não vai trabalhar porque ganha um monte de bolsa. E aí isso aí fura a bolha do mercado. Uma coisa é você ir para o mercado para ganhar menos do que você acha, e outra coisa é você ficar em casa e ganhando mais do que você merece. É muito difícil. Então, assim, não é só o mercado, o governo também. E assim, é tudo dado, né? Ah, o cara vai fazer o Enem e ganha 200 mangos. Ah, pô, brincadeira. Esse país tá roubado.
2: Ô, Gustavo, eu faço um comentário sempre quando a gente fala dessa questão da escala e quando a gente leva para o mercado financeiro junto para a questão financeira do país. Nos Estados Unidos se ganha por hora. Então, não importa quantas horas o dia que você vai trabalhar, você faz um acordo direto com o seu empregador, o empregador precisa hoje de você 6 horas, você fala, eu estou disposto a cumprir essas 6 horas, você vai ganhar por hora. No dia seguinte ele precisa de 12 horas, você fala, eu posso trabalhar 6 horas, tem outra pessoa que trabalha 6 horas e você cumpre o seu horário de trabalho, só que você ganha por hora. Se aqui no Brasil fosse dessa forma, com o salário mínimo como é hoje, a gente fizesse essa divisão por hora, as 144 horas semanais, dividisse essa quantidade por hora, o brasileiro teria uma quantidade de R$8, R$7, tirando os impostos por hora. Por isso que nunca se coloca, porque um brasileiro olhar isso realmente, quanto é pago por hora, ele fala, eu estou ganhando o mínimo do mínimo do mínimo. E tem essa diferença. E aí, o padrão de compra, padrão do valor do nosso dinheiro, você não compra nada com isso. Então, ao mesmo tempo, colocar uma escala dessa, onde você vai ver que não tem essa diferença e ainda querer que tira mais do empregador, né, do empresário, a conta nunca vai fechar.
3: Mas rapidinho, só um detalhe, desculpa, é que em cima do que o Oswaldinho falou, nos Estados Unidos tem um problema, lá eles não têm 13º, não tem férias, se você não trabalha, você não ganha, então tem esse revés também. Nos Estados Unidos as pessoas trabalham 12, 10 horas, 14 horas por dia, trabalham horrores.
1: É uma configuração muito diferente, né, do trabalho, mas também com uma... muito diferente também do Brasil. Como instituição, lógico, a gente está falando dos Estados Unidos, não é tudo que funciona tão bem assim, né? Mas, enfim, não é também um trabalhador que precisa ficar, às vezes, 2 horas e meia num transporte para ir trabalhar, depois 2 horas e meia para voltar. Então, quer dizer, você tem essa discussão do 6x1, você acaba... ela é muito mais ampla do que você chegar e vamos votar e é só diminuir um dia e pronto. Você tem tudo isso envolvido, né? Será que a gente não tem que começar a discutir também mais o trabalho híbrido que né, acabou a pandemia, você... Parece que vamos voltar tudo ao normal, parece que está mais do que estava antes até. Quer dizer... São várias discussões que você tem que ter. Não é simplesmente só você votar. Vamos votar lá um projeto e agora vai ser 5x2 a escala. Você tem que discutir o impacto no empresariado. É claro que você vai ter impacto. Alguém vai ter que pagar essa conta.
0: Mas, Gustavo, onde que se dá essa discussão? Se dá entre o trabalhador e o empregado.
2: O empregador.
0: O empresário e o trabalhador. Vai, faz negociação coletiva de trabalho e cada segmento. A Rafael deu aqui bares e restaurantes. É um horário atípico. Por quê? A pessoa chega lá num estabelecimento às 9 da manhã para começar a preparar o almoço. Chega às 3 da tarde e fechou o estabelecimento. Tá certo? E aí volta às 6 da tarde de novo, 5 da tarde, para trabalhar de noite. E aí como é que faz? Dá 4 horas de folga, o cara trabalha 12 horas. Então tem que ter uma negociação, aí chega o final de semana que aumenta muito o movimento, eventualmente, você tem que pegar freelancer. Mas e aí? Contrata, paga por fora, registra. Então essas negociações têm que ser feitas em cada setor. Lá na indústria química, na indústria têxtil, na indústria de diversão.
2: Não é tudo igual.
0: Não é tudo igual. Então tem que abrir e assim, olha, vamos negociar trabalhador e empregador. Vamos negociar. Lógico que numa indústria é muito mais fácil, 47 da manhã, trabalha até, para almoçar na indústria, volta, e aí cada um vai ter a sua negociação, que é o mais certo. O governo tem que parar de se meter na vida das pessoas, querer ditar o que cada um tem que fazer. Vamos liberar, vamos fazer a transparência, a liberdade, vamos negociar. Acabou, negociou. Você tem lá uma CLT que já foi flexibilizada, mas é um absurdo. Tem um caso muito específico, a pessoa trabalhava no estabelecimento, trabalhou 3 anos, normal. Aí foi lá e trocou ação na justiça, que ela estava nas horas lá que ela precisava limpar banheiro. Ele limpava o banheiro. Aí ela pediu, sabe quanto a quantia de indenização? R$320 mil. Fora de qualquer lógica, de qualquer empresa. Nem que ela trabalhasse lá na Bolsa de Valores, é uma coisa fora. A pessoa trabalhou 2 anos... pede uma indenização, então essa justiça do trabalho é outra jabuticaba que tinha que acabar. Justiça eleitoral e justiça do trabalho só tem no Brasil, é uma jabuticaba, isso tinha que acabar.
2: É bom, e falando de justiça eleitoral, acho que é um outro ponto. Tivemos agora, né? Tivemos agora
0: silêncio, também a posse. Eu fiquei preocupado.
2: Tivemos agora a posse do Cássio Nunes Marques, então, como novo ministro, né? Presidente do TSE, Tribunal Superior Eleitoral, e chamou a atenção dos pontos dessa posse dele, que ele disse na posse que essa eleição ele quer fazer com que a população, trazer para a população uma forma de educação política, onde o brasileiro tenha um pouco mais de educação política, aprenda mais. A entender o que faz um senador, o que faz um deputado, o que faz um governador, vereador, enfim. O que vocês acham a respeito disso também? Porque nunca tinha alguém entrado dessa forma e falado. Era só questão do voto mesmo ali. E ele está pensando, de uma certa forma, na própria população e como a população entender esse ano de eleição e em quem e como vai votar, se foram as palavras dele também.
1: A gente muitas vezes não lembra, né, nem quem você votou, né? Você, na última eleição, que foi a pouco tempo, né? Então, quer dizer, é importante o eleitor saber os cargos, é importante o eleitor saber para onde vai o dinheiro dele, o que fazem com o dinheiro dele, tudo isso é dinheiro do eleitor. Ele tem que entender que o deputado, o prefeito, o presidente, o senador, ele é um funcionário público, que ele é contratado para 4 anos, o senador, no caso, 8, e o patrão é ele, né? O eleitor é o patrão desse funcionário público. É só isso. E ele tem que administrar para o eleitor. E o eleitor muitas vezes não faz essa não faz essa ligação, né?
2: Vamos mudar a escala desses funcionários também?
3: Eu tenho um fato curioso,
0: quando,
3: né?
0: Você falou, começou o seu lead aí, falou que teve um ponto. Eu achei que você fosse falar do abraço da Michelle Bolsonaro no Alexandre de Moraes. Não era isso?
2: Polêmica aqui.
3: Você falou de conta? Quero saber quem pagou a conta da festa do Cássio Nunes Marques, que teve Jorge Aragão e...
0: R$800 cada ingresso. Eu paguei
3: o Meirelles, do Nobre.
0: O Cássio Nunes, coitadinho. Desculpe, não pode falar, né? Mas agora, coitadinho. Né? Mas o ministro. Ele coitado, ele tropeçou.
3: Por quê?
0: Sabe por quê? Existe uma lei, chama-se LOP, Lei Orgânica dos Partidos Políticos, LOPP, tá? Que define os partidos políticos. Aí você tem um partido político, você faz uma eleição no diretório, uma convenção no diretório, vamos falar municipal. No diretório municipal do partido X fez lá uma convenção. Pegou os filiados e vamos votar. Tá? Tem a chapa, quando tem bate-chapa, um certo percentual da chapa, 20%, para você complementar a chapa, porque assim não fica só a maioria. Fica a maioria, fica um pouquinho lá para contrapor. Beleza. E aí você elege o presidente do diretório, o vice-presidente, o secretário, o tesoureiro, sete, oito cargos. Beleza. Aí você... Quem são as pessoas? Essas pessoas são as pessoas que vão homologar numa convenção partidária os candidatos aos vários cargos. Eu estou dando um exemplo bem facinho aqui de vereador, depois para deputado estadual, deputado federal. Cada um tem um nível, cada diretório. Tem um diretório municipal, diretório estadual e tal. Beleza, beleza. Democraticamente, todos os filiados votaram a participar. Aí vem o presidente, no caso estadual, e fala o seguinte: olha, o Gustavo foi eleito presidente do diretório lá em Santos. Mas eu não vou com a cara dele, não gostei do penteado dele. Eu vou deixar.
3: Você sentiu, né? Sentiu, né?
0: Eu vou destituir essa comissão, esse diretório, e vou colocar uma comissão provisória. E sabe quantos anos as comissões provisórias estão por aí? Há mais de 20 anos. Então, o que adianta você ter uma lei toda democrática, transparente, que garante lá a proporcionalidade e tal, se tem uma parte da lei que fala o seguinte: olha, exonera, destitui o diretório e coloca uma comissão provisória. E a comissão provisória vai fazer o que você, presidente do partido, quer.
2: E você
0: se eterniza, sabe por quê? Porque no teu próprio diretório, você destitui, coloca uma provisória e vai ficar sempre elegendo você. Aí eu vou dar, não vou falar nome, mas você pega esse partido X. Quem é o presidente há anos? Fulano. É que a gente brinca de o partido tem dono. O cara é o dono. Por quê? Porque ele... Então, o Cássio Nunes Marques, nosso ministro presidente do TSE, tinha que fazer valer essa lei. Revoga essa parte aí de destituir. Teve eleição?
3: Mas vamos aguardar, né? Vai que ainda dá tempo.
0: Ué, mas ele não pode falar que as pessoas têm que ser, então tem que educar, então vamos ensinar nas escolas a lei eleitoral, vamos lá, 90-96, vamos lá.
3: Tem um programa, não sei se o Gustavo já viu falar, é muito interessante, chamado Politize-se.
0: Sim.
3: É um programa muito interessante, poderia virar aí mais plural para atender todo mundo.
0: Currículo escolar, poderia ser.
3: É interessante, só para a gente finalizar, que tem comentários dos ouvintes, e eu sei que o tempo já encerrou, mas só fazendo registro, né? A Eliette mandou o seguinte: o trabalhador não quer redução de tempo de trabalho, ele quer salário mínimo digno, quer oferta de emprego, condições melhores, respeito e aposentar no tempo certo. Essa discussão, assim como outras, é tentativa de ganhar a eleição. Ninguém está pensando no trabalhador, muito menos no Brasil. Tem um outro recado também da Priscila, que diz que se a escala 6x1 fosse tão boa, o CEO ou o político seriam os primeiros a trabalhar. E também, né, atenção você, eleitor, né, político que ficou bonzinho nos últimos meses para cá, simpático, sorridente.
0: Apareceu,
3: né? Você tem o poder de mudar a sua escolha ali na urna. Meninos, obrigada, viu, mais uma vez.
0: Obrigado, Rafa.
1: Obrigado, Rafa Osvaldinho.
2: Um grande abraço. Agora é o seguinte, Rafinha, vamos prestar serviço rapidamente pra gente finalizar.
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3: Vamos falar aqui da rodovia Anchieta, que tem lentidão do 13 ao 10 e do 19 ao 17 na subida da Serra, e na Imigrantes também lentidão do 20 ao 13. A balsa e a barca sem fila nenhuma, bem tranquila amanhã desta quinta-feira. E boa notícia para quem? Para quem é a bomba?
2: A bomba vai para Tereza Machado, final do telefone 9216. Tá levando o kit BioHair aqui com shampoo e condicionador SOS Bomba de Vitaminas. Ô, Tereza, pode retirar até segunda-feira, tá bom? Ou sexta ou segunda-feira, dia 18, aqui na Mix Tolentino Figueira 119, no quinto andar, das 9h30 às 10h01. Fim de papo, 8 em ponto, a gente fica por aqui e amanhã a gente tá de volta, sexta-feira, 6h, com mais o JMix. Valeu, Rafinha.
3: Beijo, tchau.
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0: Mix 8:01 e nessa manhã de quinta-feira agora tem o pede no zap e a gente vai seguir o atendimento aqui dos nossos ouvintes. Grava o áudio, manda pra gente no 11 983 408 mil, que a gente vai tocar o seu som aqui. Vamos começar que tem muito som pra tocar e eu quero ouvir você, participa.
2: Bom dia, Rádio Mix. Aqui é o Marcelo da Penha, São Paulo. Ouço a rádio todos os dias. Queria pedir hoje, né? Dia típico, quinta-feira. Charlie Brown Jr. Um abraço.
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0: 8h10, Chainsmokers com Coldplay, Something Just Like This. E vamos lá para mais um pedido.
1: Bom dia, Rádio Mix. Aqui é a Aline de Itapevi, São Paulo. Gostaria de ouvir Mariah Carey. Pode ser qualquer uma, porque eu amo ela.

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1: Mix 821, Harry Styles. E esse é o som, hein? Everybody wants to rule the world. Vamos lá pra mais um pedido aqui, ó.
2: Ei, Mix.
1: Oi.
2: Bom dia. Meu nome é Kátia, falo daqui do Espírito Santo. Ouço vocês sempre. Hoje eu tô mandando mensagem pra gente ouvir Pete. Toca alguma coisa da Pete pra gente ouvir nessa manhã.
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1: Mix 827, Imagine Dragons e Bones. A gente vai pro break e daqui a pouco tem mais Pede no Zap.
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0: 8h31 e a gente já tá de volta. Vamos lá, segundo bloco do nosso Pede no Zap, atendendo aos pedidos. E a gente segue aqui no prefixo 11 983 408.
2: Bom dia, galera da Mix FM. Meu nome é Laís, da cidade Tiradentes. E eu quero ouvir hoje a música do Pearl Jam, Let's Speed.
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2: Mix 8:38, Dave aqui com o Ray Dance aqui na nossa programação. Vamos lá, a gente segue aqui porque tem mais pedido pra gente atender. Prefixo 11 983 408 mil. Grava seu áudio, pede seu som você também e participa aqui com a gente.
3: Oi, eu sou o Leozinho de Potré. Queria uma música do Eiko para todos que estão ouvindo a rádio Mix.

0: Mix 8h46, Green Day, Wake Me Up aqui na nossa programação. E agora a gente vai pro último pedido dessa manhã. Será que é o seu? Você gravou seu áudio, mandou, vamos ver se você toca aqui, ó.
1: Bom dia, Rádio Mix FM, é o Cadu de Atibaia. Gostaria de discutir John Bon Jovi, Blaze of Glory. Que frio, galera! Forte abraço, valeu!
0: Toquei errado aqui, gente. Aqui, ó.
2: Bom dia, Rádio Mix. Aqui é o Lemarque falando da cidade de Marília, São Paulo. Eu gostaria de ouvir uma canção do Di Ferreiro.
3: Tocamos, meu amigo, aqui. Sim, tipo, eu queria uma música do Eiko para todos que estão ouvindo a Rádio Mix.
0: Valeu. 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

0: 8h57, pra gente finalizar o Pede no Zap de hoje, o som da Adele, Someone Like You, e acabou, hein, a noite, tem mais Pede no Zap.
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0: Mix agora 9 horas e 20 minutos aqui na nossa programação. Você está curtindo o som do Michael Jackson e o Rock My World, esse som sensacional, né? A gente vai fazer o break daqui a pouquinho, a gente tá de volta com mais. 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

0: 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E o México vai fazer história, viu? Será o primeiro país a sediar 3 Copas do Mundo: 1970, 1986 e agora em 2026. Bom, e claro que o lendário Estádio Azteca tá no roteiro, né? Afinal de contas, trata-se de um palco que já viu momentos épicos, como o tricampeonato da nossa seleção brasileira. Além de ter sido tapete para desfile de lendas como Pelé e também Diego Maradona. Agora em 2026, o Azteca vai receber os craques da atualidade. 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

0: o nosso baú da Mix Express e voltamos para 1983, um ano que o The Police se tornava literalmente a maior banda do mundo com Every Breath You Take, ficando 8 semanas no topo das principais paradas, além, claro, de ganhar 2 Grammys, incluindo o cobiçado prêmio de Canção do Ano. Mas apesar da melodia suave, a letra, né, fala sobre obsessão e vigilância, o próprio vocalista Sting já disse achar estranho quando vê o hit tocando em casamentos, por exemplo. Every Breath You Take foi tão grande que se tornou a música mais tocada na história do rádio, com mais de 15 milhões de execuções. Bora ouvir esse clássico, esse hino do The Police agora aqui no nosso baú.
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0: essas foram três das mais pedidas por você em 2008. 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

0: Mix agora 11h24 aqui na nossa programação, som de Natalie Imbruglia e Thorn. 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

0: Mix e o som de Santana, The Game of Love. Faltando 5 minutos pro meio-dia, já já tem o Top Mix.
1: Pergunte ao primo pobre. Pergunta da Elisa, de Porto Alegre. Oi, Duda. O meu gerente, ele foi super simpático e me convenceu a fazer um consórcio de carro pra me forçar a poupar R$300 por mês. Ele disse que é melhor que poupança. E aí, caí numa cilada?
2: Elisa, quem tem um gerente desse nem precisa de inimigo, viu? Primeira coisa, consórcio não é investimento. É uma forma de fazer uma compra planejada. Tem um monte de empresa de consórcio querendo patrocinar meu canal. Um monte de seguidor do meu canal que é vendedor de consórcio, mas a verdade é que eu não conheço nenhum educador financeiro que goste de consórcio. Quem gosta normalmente é influenciador, famoso que tem empresa de consórcio ou vendedor de consórcio, porque o salário dele depende de vender consórcio, né? Tem algumas situações que o consórcio pode ser uma opção, mas normalmente é para quem tem mais dinheiro. Vender consórcio como um investimento para quem não sabe investir é uma baita enganação, que nem o título de capitalização, que é uma porcaria que o gerente de banco ama indicar pra ganhar comissão, tá? Se você tem 300 por mês pra investir, você não precisa de consórcio. O que você precisa é ter disciplina pra começar a investir, né, Elisa? Não de um boleto mensal. Então, foque em aprender sobre investimento. No meu canal tem várias aulas, tem uma live de graça com 3 horas, ensinando tudo que você precisa aprender pra multiplicar o seu dinheiro. Consórcio não é investimento pra quem não sabe investir. É só um jeito mais caro de fazer um negócio que você pode fazer de graça.
3: Se você tiver alguma dúvida, manda uma mensagem pra gente no WhatsApp da Mix, 11 98340 8000, e me segue nas redes sociais, Primo Pobre no YouTube e @ Eduardo Feldberg no Instagram.
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1: 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E nessa Copa do Mundo, o Canadá entra como novidade na organização e tá a fim de mostrar força, viu? Cidades como Toronto e Vancouver vão receber jogos importantes. E por lá o futebol segue crescendo e ganhando espaço, com destaque para Alfonso Davies, principal referência da seleção e que joga há alguns anos no Bayern de Munique. Mas cá entre nós, não dá para dizer que o Canadá é favorito. Podemos dizer que dentre os países sede, no caso Estados Unidos e México, o Canadá é aquele com menos expectativas nessa Copa do Mundo. 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

0: Adele, Rolling in the Deep, faltando 4 para 1.
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2: Com 48 seleções, a Copa do Mundo fica mais democrática e também mais imprevisível, né? Mais países participando significa mais histórias, mais zebras e também mais emoção. É isso porque aquele jogo tranquilo pode não ser tão tranquilo assim. Sempre acaba rolando alguma novidade, alguma surpresa. E cá entre nós, depois da campanha de Marrocos na Copa passada, alguém ainda arrisca dizer qual será a novidade dessa vez? Bom, não sendo Marrocos novamente, tá bom, né? Isso porque Marrocos tá no grupo da seleção brasileira. Ô, Marrocos, nada de aprontar, hein?
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0: pouquinho a gente volta, tem muito mais, segura aí.
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0: Kleber, de São Paulo. Eu tenho 10 mil reais na poupança. Todo mundo manda eu botar no Tesouro Selic, mas eu morro de medo do governo confiscar meu dinheiro igual na época do Collor. A poupança não é o único lugar 100% seguro do Brasil?
1: Kleber, muita gente ainda tem medo de investir por falta de conhecimento ou por causa dos problemas que aconteceram lá na década de 90, tá? Mas não estudar sobre isso e deixar dinheiro parado é pior ainda, porque quando você deixa dinheiro parado, ele não se multiplica, não rende nada. E aí você acaba perdendo o poder de compra, porque tudo no Brasil aumenta o preço o tempo todo, menos o seu dinheiro que tá parado. Apesar da poupança ser um investimento tranquilo, conservador, o Tesouro Direto é um investimento bem mais seguro ainda, tá? Na poupança, você investe seu dinheiro num banco, enquanto no Tesouro Direto, o seu dinheiro é guardado pelo próprio Tesouro Nacional, que é quem pode emitir dinheiro se precisar. Por isso, bilhões de reais dos próprios bancos ficam no Tesouro Direto também, tá? Só lembrando que o dinheiro que foi confiscado lá atrás, na época do Collor, foi o dinheiro da poupança mesmo, tá? Na época ainda nem existia o Tesouro Direto, que foi criado em 2002. E além da segurança, a rentabilidade do Tesouro Direto também é melhor que a da poupança. A gente tem outras opções de investimento, como CDB, LCI, mas se a sua prioridade é a segurança com uma rentabilidade melhor que a da poupança, pode investir no Tesouro Selic, que é bem melhor nos dois aspectos.
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8: Eu trouxe hoje uma grande novidade, um lançamento de música.

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0: Mix agora 3:04, começando mais uma edição aqui do Super Mix. 40 minutos de música sem nenhum intervalo, começando agora. 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
1: Mix agora 3:37, encerrando aqui o Super Mix com o Wiz Khalifa e Charlie Puth. See you again.
0: 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E a Copa do Mundo desse ano tá chegando e promete ser simplesmente gigante. Isso porque pela primeira vez teremos 48 seleções na disputa. Você lembra que antes eram 32, né? Bom, claro que isso aumenta o número de jogos, mas aumenta também a emoção. Ah, e tem mais um detalhe, pela primeira vez na história a sede será tripla: Estados Unidos, Canadá e também México, recebendo os jogos do Mundial. É, uma Copa espalhada pela América do Norte. Olha, já dá até pra imaginar como é que vai ser o clima da festa do futebol. 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

0: Mix, agora 4h33, Pharrell Williams, Happy.
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0: Mix 1, pras 5 agora, Billie Eilish com Birds of a Feather.
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2: Diego Barone de volta aqui na Rádio Mix. E aí, o filme Mortal Kombat 2 já em cartaz nos cinemas, é bom? Então, depois...

0: depende do que você tá esperando, porque nesse aqui você não vai encontrar uma baita história. Apesar que a simplicidade da trama funciona bem, viu? O imperador do mal, Shao Kahn, que já dominou diversos reinos, quer se apossar da terra também. E como uma chance para se defender, ele oferece o torneio Mortal Kombat, onde já venceu 9. Se ganhar só mais um, já era. Aí os lutadores do nosso mundo são convocados, incluindo um ator famoso, mas ultrapassado, chamado Johnny Cage, vivido pelo Cal Urban, da série The Boys. E assim, só ele já é motivo suficiente para você ir ao cinema. Ele trouxe uma interpretação estilosa, canastrona e debochada, sabe? Bom, tirando o drama dele e a jornada da princesa Kitana, que quando criança viu seu pai morrer e foi adotada pelo Shao Kahn, numa introdução sensacional, o filme não aprofunda mais nada. Tem diálogos fracos, a não ser as piadas, afinal o longa é engraçado de verdade. Uma coisa que gostei muito foram as lutas, muito boas e realistas, além dos cenários e os fatalities idênticos ao game. Assim, poderia ter um roteiro melhor? Claro, mas a dinâmica do filme é tão legal que compensa. Mortal Kombat 2 está nos cinemas. Me segue no Instagram, @DiegoBaroneNoAr para mais, e lá tem o link pro canal Kryptonita no YouTube, onde eu apresento vários conteúdos deste universo.
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1: Mix agora 5:05, começando mais uma edição aqui do Top Mix e as mais pedidas, as mais legais durante todo esse dia. Então, se liga, a quarta posição, chegando com o Rádio Lobby Nacional, Detonautas.
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0: 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Mix agora 5h22, Coldplay, Feels Like I'm Falling in Love, música número 1 dentro do Top Mix. E aí, curtiu? Foram as mais pedidas, as mais legais durante toda essa quinta-feira.
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0: Tem novidade de música, o Rock in Rio 2026 anunciou mais dois shows para a edição desse ano. O evento confirmou a apresentação de Twenty One Pilots como atração principal do palco Mundo, isso no dia 13 de setembro. No mesmo dia que se apresenta no palco Sunset, é a cantora sueca Zara Larsson. Vale lembrar que até o momento, o Rock in Rio 2026 já anunciou grandes atrações para esse ano, tá? Como os shows do Elton John, Maroon 5, Demi Lovato, Stray Kids, Foo Fighters e muito mais. E é sempre bom reforçar, a venda geral de ingressos para o Rock in Rio começa no dia 8 de junho, a partir das 7 da noite, no site da Ticketmaster Brasil. Rock in Rio 2026 acontece nos dias 4, 5, 6 e 7 e ainda nos dias 11, 12 e 13 de setembro no Parque Olímpico, no Rio de Janeiro. 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
2: 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Se a Copa de 2026 deve marcar o último grande encontro de duas lendas, Lionel Messi e Cristiano Ronaldo, os dois que dominaram o futebol mundial por mais de uma década, seguem sendo referências. Mas por enquanto, em termos de Copa, o Messi leva vantagem, afinal, ele foi campeão na última, lembra? Já o Cristiano Ronaldo ainda não ergueu o caneco da FIFA, mas você sabe que o português é persistente e não tá nem um pouco afim de abandonar o futebol sem esse título. Mas aí eu deixo a pergunta, quem leva essa? Lionel Messi ou Cristiano Ronaldo? Olha, eu como bom brasileiro acho que nenhum dos dois. Fala aí. 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
0: Ai, ai, ai, meu povo lindo, tudo certo? Cacô.
2: Oi.
0: Um bom final de tarde, um bom começo de noite. Vamos falar assim, porque todo mundo fica feliz. Ou é tarde ou é noite, 6 horas.
2: É, então... eu acho que a gente tá começando a entrar na noite ali, mas tem gente ainda que tá curtindo o finalzinho de tarde pelo Brasil, porque você sabe que não escurece da mesma forma em todo lugar, né? Que a gente chega no Brasil inteiro, né, Raíssa?
0: Exatamente, já estamos juntos. Muito obrigado pra você que parou na sintonia, onde quer que você esteja, ou fazendo o quê, a resenha vai começar. E é o seguinte, pra quem acompanha aqui o Mix Tudo na Mix nas redes sociais, já sabe que hoje temos uma convidada muito especial.
2: É.
0: Tá fazendo história da música, tá viajando por várias vertentes da música popular brasileira, enfim, mas isso vai ser papo pra essa próxima hora. A gente quer agradecer muito a companhia e a presença de Luísa Souza!
3: Olá, olá, gente, prazer estar aqui com vocês esta noite. Considero noite.
0: É, noite. Você sabe o que eu perguntei pra Luísa assim que ela entrou no estúdio? Você conseguiu dormir? Porque ontem à noite foi algo muito especial para as milhares de pessoas que estavam vendo o show do Jonas Brothers.
3: Sim.
0: E a Luísa fez uma participação muito bacana. Luísa, não tem como a gente não falar dessa trend logo no começo do programa. Conta aí, o que foi,
3: não,
0: que rolou?
3: Prazer falar
0: convite
3: sobre isso.
0: E aí?
3: Então, eu já tinha uma música pro álbum do Joe Jonas, e a gente já tinha feito, que inclusive é uma bossa nova, assim, muito inspirado na bossa nova, se chama What We Are and e a gente teve uma relação muito boa, assim, desde o início. Ele foi no meu show em Nova York, que eu tava fazendo meu show, e eu convidei, ele fez questão de participar. Achei maravilhoso, porque enfim, o Joe Jonas é o Joe Jonas, ele tem muito o que fazer da vida dele, e ele quis participar do meu show, da minha primeira turnê fora do Brasil, e a gente cantou essa música ano passado, juntos já. E aí, quando eu recebi o convite dos Jonas Brothers pra cantar junto, e com eles tocando a nossa música, minha e do Joe, foi muito especial. Eles são pessoas, assim, incríveis, além de serem artistas incríveis, muito carinhosos, assim, muito gente boa, a gente conversa muito por mensagem, assim, muito legal.
0: E o público sente isso também, né, Caco? De ver como eles são. E você também, já tem uma abertura muito bacana, assim. E aí você falou que foi seu primeiro show fora do Brasil. Você já começou bem batizada, né?
3: Nossa, sim. E sabe quando você manda aqueles convites, tipo assim, ah, só vai que? O não já temo, vamos pra cima? Eu nunca achei que ele ia fazer o show comigo. E ele, tipo, não, tudo bem. Eu falei, isso, ele vai cancelar na hora, certeza. Aí chegou, inclusive me deu um presente maravilhoso, assim, flores, coisa mais fofa do mundo, sabe? É. E o Joe é uma coisa, né? Ele é incrível. Então, foi muito bom. E a gente manteve esse contato, manteve essa parceria, não só na música, mas se estendeu na amizade, e se estendeu pros irmãos também. Agora eu sou amiga deles, e é muito doido isso. Nunca imaginei isso, é muito divertido.
2: E uma coisa que é legal, que quando rolam essas interações, né, que a gente fala o famoso feature, se tem uma amizade já envolvida, e não só aquela relação negocial de gravadora. E aí, quando você sobe no palco ontem no Allianz Parque, inclusive eu estava ali, nós estávamos lá. A Rádio Mix estava lá, inclusive temos esse corte no @RadioMixFM no Instagram. Então você tá com o celular aí, tá de bobeira, não tá dirigindo, vale lembrar sempre, cola com a gente no Instagram, Rádio Mix FM, e já vê esse corte, que daqui a pouquinho provavelmente a gente vai passar na live também. Mas quando você sobe num palco já com essa relação de amizade, já tendo essa interação fora do Brasil, já esse carinho todo, muda completamente a interpretação e a energia que você coloca no palco. E a recepção da galera também, né?
3: Completamente. É muito... Eu sou muito adepta a ser amiga do artista, sabe? A fazer, a compor junto, a produzir junto, a trocar ideia. É óbvio que não são em todas as ocasiões que a gente consegue ter isso. Uhum. Pelo menos não ao vivo, mas eu busco, assim. Mesmo que a indústria quase que nos obrigue a fazer uma música por dia e qualquer coisa, vamos dizer, eu tento trazer isso, é muito legal ver... Eu sempre tive muita sorte em relação a feat, a pessoas que me chamaram, ou eu chamei, assim. Não tenho reclamação de ninguém, sabe? Assim, real mesmo. Então, eu tenho uma sorte danada pra isso.
2: aí que fica bom.
0: E em cima disso que você falou agora, né, que a indústria, ela te força sempre a fazer um hit. Uhum. Nesse mais novo trabalho que você tá lançando, eu vi que houve uma... Você foi disruptiva um pouco com a indústria, porque você quis Sim. fazer o que você tava afim de fazer. Sim. E aí, como é que foi que o pessoal da gravadora, aspas, entendeu isso? Ó, eu quero fazer o que eu sinto, o que eu quero, Sim. porque eu conheço bem o meu público, Sim. tá? E aí?
3: Então, eu tenho muita sorte em relação à gravadora, a Sony me apoia em tudo que eu fizer, tanto que eu lancei 2 álbuns esse ano. É, e os 2 álbuns, assim, o primeiro é Bossa Sempre Nova, com Toquinho e Menescal.
0: Então.
3: E aí tem, já é um álbum, assim, muito diferente do que as pessoas, vamos dizer, estavam acostumadas a ver. E depois, Brutal Paraíso, que eu lancei de uma vez 23 faixas.
2: Ó, eu vou falar que já tá páreo assim, com o Charlie Brown Jr. também.
3: Sabe? E eu lancei meio que tudo junto, assim, numa maneira muito espontânea, assim. A minha forma de divulgar foi realmente tentar fugir dessa obrigação, porque eu não quero ser uma artista que tem que ficar correndo atrás do rabo, sabe? Eu já fiz muita coisa, eu já provei muita coisa. E esse álbum também questiona esse Brutal Paraíso, né? O quanto a gente tem que se provar, por quanto tempo a gente precisa se provar, quantas vezes a gente tem que atingir o número 1, quantas vezes a gente tem que, sei lá, ser indicado ao Grammy, ou isso, aquilo. O quanto a indústria nos molda em vez da gente moldar a indústria, sabe? Então, eu acho que chega uma hora que ou você é engolido por isso, ou você fala assim, gente, eu quero continuar amando o que eu faço, sabe? Eu canto desde os 7 anos de idade, comecei em banda de casamento, eu ganhava R$20 por show. Eu gostava daquilo, não importava com quanto, entende?
0: Louco.
3: E eu acho que em algum momento, quando a gente atinge um certo nível de sucesso e tudo mais, parece que a pressão vira muito maior, né? E a gente se vê quase que obrigado a atingir essas expectativas, senão a gente, vamos dizer, fracassa. Mas não existe fracasso quando já existe o sucesso, então... Poxa,
0: o público é que vai responder isso,
3: que
0: né?
3: Que bom que eu posso fazer as coisas, assim, e me divertir. Eu quero continuar amando o que
0: Olha,
3: eu faço,
0: tem
3: sabe?
0: Muita gente, você tem muitos fãs que estão ouvindo, amigos. Então você, querido e querida, onde é que você está nesse momento? Tem como você mandar um áudio para o nosso Instagram, o @mixtudonamix. Faça a sua pergunta para a Luísa Sonza. Aproveita que ela vai estar aqui. Tem aquela pergunta que você sempre gostar, né? Você sempre teve vontade de fazer, se encontrasse ela um dia. Você está encontrando agora aqui na Mix. E também entra no nosso youtube.com/radiomixfm. A gente vai falar hoje, Luísa, sobre esse 4º álbum, né? Que é o Brutal Paraíso. Mas eu posso abrir um adendo aqui?
3: Oi.
0: Eu queria que você falasse sobre esse álbum de Bossa Nova. Que você gravou os clássicos da Bossa Nova, porque eu ouvi. Ah. E você gravou junto com o Menescal, que é um dos pais da Bossa Nova e da música popular brasileira aqui nesse país. O que que deu na cabeça de você cantar Bossa Nova e de fazer esse trabalho com esses caras?
3: Sim. Tudo, na verdade, começou com a música Chico, em que eu me inspirei na Bossa Nova e muitas, assim, citei muitas coisas de Bossa Nova. Então, isso me aproximou de uma maneira que eu jamais imaginei que eu iria me aproximar, assim. Aí eu me aproximei e a gente começou a conversar. E eu e o Menescal fizemos uma versão de Chico em inglês, que ele fez a bossa nova dele mesmo, então da bossa nova do criador, né, vamos dizer. E aí eu sempre tive vontade, assim, de fazer. Eu sigo tendo vontade de fazer outras coisas, sabe? Quero gravar, sei lá, um álbum de MPB, misturando outras coisas com feats, assim, da galera.
0: Você sentiu bem cantando Bossa Nova? Foi muito diferente pra você?
3: Foi a melhor coisa que eu já fiz na minha vida inteira.
0: Porque ficou muito legal,
3: você
0: gravou
3: mais incrível que eu
0: os clássicos, Caco.
3: Sim, e ainda fiz uma inédita, né, e mandei pro Menescal, e aí ele fez toda a parte musical. Eu mandei pra ele a letra e a melodia, a capela. Eu falei assim, porque eu quero que você crie. Eu falei, ele mas manda a base, pelo amor de Deus. Eu falei, não, você é muito inteligente, você vai fazer.
0: Luísa,
3: e
0: você
3: ele
0: tá
3: obviamente fez.
0: Você tá um foguete rumo ao espaço, cara. Você tá demais, né, Caco? Temos perguntas aí dessa galera que tá no nosso youtube.com/radiomixfm.
2: Ó, a galera tá chegando aqui, o Jefferson Brandão falou aqui, ó, manda um alô pra todo mundo, é a mulher pro... Como é que é? É pra mulher do seu Raimundo? Como assim, cara? Não entendi essa pergunta.
3: Deve ser alguma coisa, tipo, sabe, Não, o Kikozinho e o branco, sabe? Eu me soou isso, mas talvez vocês achou a mulher do Raimundo, não sei.
2: Eu não sei, eu não sei. Cuidado. Mas tem muita gente colando aqui com a gente na nossa live. Então, se você quer mandar pergunta, quer interagir com a gente, cola aqui, vai no youtube.com/radiomixfm e manda sua pergunta, porque enquanto toca a música, enquanto a gente tá no intervalo, a resenha continua por aqui, né, não, Raiz?
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1: Mix, agora são 6h15, a Dua Lipa com Calvin Harris cantaram pra gente. Você está ouvindo essa voz que de repente entrou no ar? Fala só um pouquinho pras pessoas ouvirem, senhor, por gentileza.
2: Que honra estar aqui no Mix Tudo, mais uma vez, tão bem acompanhado.
1: Gente, em poucos lugares no rádio brasileiro a gente tem um encontro de geração de artistas que fizeram e ainda continuam fazendo a história e que estão começando a fazer a história e estão muito bem. Paulo Ricardo e Luísa Sonza. É um prazer ter vocês dois aqui. A Luísa, acho que não estava esperando.
3: Não, eu fiquei chocada quando me falaram, quando eu cheguei aqui, tá?
2: Eu soube ontem, mas o número de pessoas que me mandou vídeos de quando você fez...
3: Loira Gelada?
1: É. Vamos falar sobre isso, porque é o seguinte, Paulo. A Luísa é muito sua fã. Ela conhece as músicas do RPM, é fã do RPM. Tem história,
2: que
1: né?
2: Honra.
1: Tá fazendo história.
2: Likewise.
1: E aí, é o seguinte, Luísa tá lançando um novo trabalho e ela gravou uma música chamada Loira Gelada.
2: Já postei o clipe.
3: Não, eu, mas
1: conta
3: sabia,
1: pra gente.
3: Eu posso falar sobre?
1: Por favor.
3: O que acontece? Eu tive muita sorte. Porque quando eu cantei só o cover, né, de RPM no show do The Town, eu não tinha ainda pedido autorização de nada. Eu não sabia o que o sei lá, o que que deixariam ou não fazer.
2: Imagina.
3: E aí o que acontece? Eu terminei o show, sinceramente, tomei uns uísque e fui fazer entrevista. Isso é um erro que eu cometo de tal maneira que isso não pode nunca mais acontecer. Então hoje em dia eu cuido mais. Mas aí o que aconteceu? Fui fazer as entrevistas. Tava fazendo a entrevista, soltei. Então, eu vou lançar uma música chamada Loira Gelada. Com o sample de RPM, com, enfim, tudo de RPM.
1: Mas isso foi na hora, assim, na hora?
3: Saiu! Só que assim, eu não tinha autorização, eu não tinha perguntado pra ninguém. Depois, a minha equipe, eu terminei as entrevistas, a minha equipe assim, Luísa, como é que você faz isso? A gente não tem nada ainda, não tem autorização, a gente tava na fé. Quando eu vi que você aceitou e gostou, eu falei, meu Deus. Aí virou uma tensão absurda, eu falei, eu não posso viver sem essa música. Ele vai recusar, porque, né? A galera toda vai falar que não, não quer, não sei.
2: Agora... De jeito nenhum. Não, eu concordo com ela em duas coisas. A entrevista no calor de...
3: Não, pós-show não dá também.
2: Pós-show é difícil, a gente não tem nem fôlego, né?
3: E aí a gente fala qualquer coisa e sempre dá ruim.
2: Não, o problema é o seguinte, as pessoas têm uma visão artística, né, do que a gente
3: Sim.
2: faz, mas as pessoas não conhecem o bastidor, o lado jurídico e tudo mais, e muitas vezes você tem que segurar a ansiedade em divulgar projetos que você tá, às vezes até terminou.
3: Cara,
2: mas você
3: sim.
2: precisa cuidar de uma série de coisas antes de divulgar. E esse lado de autorização é complicado, porque a gente pode, nem todo mundo sabe disso, mas qualquer pessoa pode cantar qualquer coisa, contanto que recolha o ECAT.
3: Exato, é.
2: Então pode dizer,
3: cover
2: Caco
3: é tudo bem.
2: Canta Beatles. Raiz canta Raimundos. Você pode fazer o que você quiser. Para regravar, você precisa da autorização dos autores. E os autores têm uma prerrogativa de não, por qualquer motivo da cabeça deles.
3: Sim.
2: Não é normal, mas eles têm a prerrogativa de não
3: autorizar. Depende muito.
2: Então você precisa realmente, você só pode divulgar quando você tiver, porque você corre o risco de ter algum problema.
3: E daí nunca sair. E eu assim, cara
1: deu muita...
3: Uma música incrível, Loira Gelada, vai ser ótimo com RPM. Eu já tava tipo assim... E aí depois eu saí, eu falei assim, meu Deus do céu, Luísa, o que é que você fez? Ainda bem que você é bonzinho, a galera toda é bonzinha.
4: Agora, o Paulo, são gerações diferentes, né? E que marcaram com certeza cada uma as suas épocas e continuam fazendo muitos trabalhos relevantes. Agora pra você, Paulo, quando você vê um trabalho que você fez há tantos anos atrás, furando bolha, furando gerações, como é que bate em você isso?
2: Eu acho que a coisa mais bonita é o sentimento de florescer, sabe? De você ter jogado sementes, sowing the seeds of love, sabe? Ter jogado pequenas sementes que na cabecinha dela a música virou uma outra coisa, foi estímulo, foi uma pequena ideia para que ela fizesse uma coisa com a cara dela, com esse clipe incrível.
1: E o artista que ela
3: Você
1: gosta.
3: Viu?
2: E a artista que ela
3: que
2: é.
3: O que você achou de Loira Gelada?
2: Eu achei
3: ao
2: o
3: vivaço
2: máximo.
3: Aqui.
1: Olha isso aqui pra todo mundo.
4: Já vão pedir ao vivo, hein?
2: Não,
4: já vão pedir ao vivo.
2: Eu me senti meio os Flintstones, assim, da música pop brasileira, sabe? É como se a gente fosse, assim, na pré-história do rockabilly, anos 50, TV preto e branco, e você fosse hoje em dia, sabe? Tipo assim,
1: Paulo,
2: você é completa, dança, canta, o clipe incrível, direção de arte. Falei, uau, sabe? Nós os clipes. O clipe de Loura Gerardes é a coisa mais tosca e horrorosa, porque é maquiadora. A gente gravou aqui no Teatro Zácaro.
3: É super
2: no,
3: é cool, eu acho um bafo.
2: E aí a maquiadora falou, posso botar um negócio preto aqui? Eu falei, bota tudo aí que você quiser. Bora, nosso bora. Primeiro clipe. Ficou horrível, cara. Parece uma coruja. E aí eu vejo o seu clipe e falo, cara, a gente fez, influenciou de alguma maneira essa nova geração que tá acrescentando, construindo, revendo, revisitando e colocando a gente numa
0: para um público que não conhece, um público, Paulo.
2: Não, de uma forma.
0: Exato, cara.
2: Não adianta só regravar, tem que ficar
3: bom.
2: Tem que ficar bom e melhor, né? Melhor, tem que acrescentar, eu acho. Uhum. Acho a gente, sabe, a beleza, jamais, né, faria o que ela fez. Ela vê da ótica feminina.
4: Sim. Sim.
2: É uma versão completamente diferente.
4: E também tem um lado legal, porque como é um sucesso, né, é incontestável, tem muita gente dessa nova geração que não teve esse contato. E aí vem uma versão, né, uma releitura da Luísa, aproxima também dessa geração com uma nova linguagem, né? Luísa?
3: Sim. Acho muito incrível, assim, essa troca de gerações. Eu vivo muito isso, assim, tanto com Bossa Sempre Nova, então, enfim.
4: Você acabou de falar, né? Fiz música com o Menescal também.
3: Exato. E, enfim, isso é muito, muito especial pra mim. Eu gosto muito, porque eu acho que, assim, a gente só sabe pra onde vai se a gente sabe de onde vem. Então, eu tenho um respeito muito grande, assim, pela música brasileira, principalmente, de modo geral, e pelos artistas brasileiros.
0: Cara, que incrível, que história.
3: E essa coisa toda. Então, acho sempre, é uma honra pra mim. Eu fico, assim, até...
0: Paulo Ricardo,
4: foi um upgrade.
3: Sim, a gente tem que...
0: Gente, foi um, o Paulo
2: upgrade.
0: Ricardo
2: deu vai um upgrade absurdo na música.
0: Vai sair daqui pra pegar o voo dele daqui a pouquinho, porque ele vai pro Rio e do Rio depois ele vai pra Brasília. Eu tava contando aqui nos bastidores.
3: Ah, eu também tenho show em Brasília, sábado agora. Você tem quando?
0: Olha isso, que legal.
3: É sexta, sábado sou eu. Vou fazer
4: já marca.
3: Gente, já vai lá, ingresso gratuito, é só retirar, hein?
0: Tá por lá. Paulo, é o seguinte, você também tá lançando aí um trabalho, então já fica o convite pra você falar sobre se reinventar. Então você, por favor, já marque com a nossa direção pra vir aqui pra fazer um programa especial e pra falar desse trabalho novo também, tá bom?
2: Bora. O Reinventar é o EP que contém o verso com o feat do Flauzino, que foi uma música que foi super bem no ano passado. E aí, agora vem o show depois da turnê de 40 anos, que eu abria com Loura Geladas, que foi o primeiro remix.
3: Ai,
2: e eu abria
3: tudo
2: com a versão remix. Então, quer dizer, não havia essa linguagem antes. A gente não tava indo bem com o single. E a gravadora falou, vamos fazer um remix. Eu falei, vamos. O que é um remix? E aí ficou incrível. E foi aí que a gente começou realmente a fazer sucesso. E é muito emocionante ter esse ciclo completo. De ter sido Loura Geladas uma música bem dançante, feita pra pista. Ter virado um remix. E anos depois, hoje a gente vê essa versão trazendo ela pros dias de hoje, e isso é a própria definição, o conceito de reinventar.
0: Exato.
2: Da reinvenção da arte, da música por si, né? Então esse show para ali, eu fechei uma tampa, um ciclo na turnê de 40 anos, e agora começa tudo de novo.
0: Então com já coisas está convidado.
2: Inéditas. Tem uma versão de Será que eu regravei nesse...
3: Que
2: nesse
3: tudo.
2: É, do meu jeito.
0: Isso
2: mais,
0: é spoiler
2: mais
0: ou já tá pra gente ouvir?
2: Não, já tá. O Será já tá.
0: Cara,
2: já
0: que
2: tá
0: show.
2: No nosso tá. EP. Então pode. Vou estrear 25 de julho, no queridíssimo Teatro Bradesco, no Shopping Bourbon, que eu adoro, teatro clássico, com as poltronas de veludo vinho e tal.
3: Isso é chique, né?
2: É chique, e é muito confortável pra gente. E no dia anterior eu fazia a pré-estreia no teatro do Shopping Multiplan, em São Caetano, 24. Então,
0: cara,
2: 24, 25 de São Paulo, de julho. Mas eu volto aqui, porque até lá a gente vai ter mais uma música nova com um feat, e fica aqui o meu convite pra gente fazer alguma coisa juntos.
3: Agora!

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13: Hasta la vista.
14: Do Brasil. Ah, quando ela aparece é porque sempre traz boas notícias. Essa hora que você, ouvinte da Mix, sempre pensa em boas soluções. Fabi Travagin, seja muito bem-vinda. Boa noite, tudo certinho contigo?
15: Boa noite, Raiz, tudo certinho. Boa noite também pra galera que tá ligada aqui no Mix Tudo.
14: Agora vem aqui a dúvida, que na verdade você vai falar agora. Hoje a conversa é com o empreendedor, é isso mesmo, Fabi?
15: Exatamente, vamos falar, né? Traz boas notícias e dicas boas também para quem empreende, né? A gente sabe que, a gente sempre comenta, né, aqui no quadro, Raiz, porque que sobre a necessidade de se organizar para determinadas datas comemorativas. Sim. Ou algum feriado, para o empreendedor poder impulsionar suas vendas, né? Mas tão importante quanto aproveitar essas oportunidades para poder vender mais e para ter lucro, é você saber guardar parte desse dinheiro como uma reserva aí emergencial, né? Afinal de contas, emergências acontecem, imprevistos acontecem, tanto na nossa vida pessoal quanto no nosso negócio. Sim. Não é verdade?
14: Reserva de emergência. Aliás, quanto você diria que é o ideal para a gente ter guardado nessa reserva para a gente que quer empreender?
15: Olha, Raiz, isso vai depender aí do quanto a sua empresa custa e movimenta, né? Uhum. Mas para a gente ter uma ideia, os especialistas recomendam calcular os gastos fixos mensais do seu negócio, uhum, e guardar pelo menos o triplo desse valor na sua reserva. Assim, a sua empresa vai ficar segura para operar normalmente, caso aconteça alguma coisa, por pelo menos 3 meses, né? E aí você consegue, nesse período, pagar funcionário, pagar fornecedor, aluguel e essas coisas.
14: Então, Fabi, o bom é que esse dinheiro renda, né? Renda. E onde que o empreendedor pode deixar esse dinheiro guardado?
15: Olha, eu recomendo deixar esse valor numa aplicação que varia conforme a inflação, viu, Raiz? Porque assim o dinheiro não perde o valor.
14: Perfeito. Né?
15: 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E além disso, você pode resgatar o valor que você quiser a qualquer momento e sem perder o rendimento, né? Assim, se pintar algum imprevisto ou alguma necessidade, o empreendedor fica tranquilo na hora de sacar o dinheiro. Aliás, ele também pode criar até 10 cofrinhos diferentes.
14: Uau.
15: Tá pensando, porque aí ele pode pensar em poupar para determinados objetivos.
14: Exato, 13º, Páscoa, Dia das Mães, é isso aí.
15: Separar algum valor para uma pintura do imóvel, para uma aquisição de equipamento, fica mais fácil de se organizar.
14: E deu mais vontade de empreender também. Obrigado, Fabi, hoje pela dica. Amanhã a gente vai se falar de novo, né, com o É da Sua Conta. Beijo.

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1: Mix, agora são 6h34, a gente curtiu o som do Chainsmokers. A gente tá recebendo aqui hoje a Luísa Sonza, que tá lançando o quarto álbum, que demorou 2 anos pra ser produzido. E a gente tava falando sobre isso, né? Que é muito tempo. Não, mas peraí, não é muito tempo. Porque a Luísa estava explicando que esse álbum é ela, escrita, e de todas as fases da vida dela. Conta um pouquinho, Luísa.
2: Eu tava falando lá na live, não sei se eu consigo falar de novo. Não. Eu tô numa fase muito espontânea, peraí. É, qual foi a sua pergunta?
1: Olha, desculpa. Só, você demorou 2 anos pra fazer esse álbum.
2: Ah, tá.
1: E aí, em 2 anos, tem muitas fases na vida da gente.
2: Exatamente.
1: Então essas fases estão as anteriores. Você também descreveu aí um pouco da tua vida. E você foi muito corajosa, porque eu li uma entrevista sua falando de coisas muito pessoais. Da sua família, da sua mãe, de coisas que aconteceram. Você precisou de muita coragem pra fazer isso.
2: Ah, eu acho, né? Eu acho que a música em si, quando você vive muito a música, o próprio amor pela música, seja como fã, seja como artista, a gente se coloca muito em lugares muito, muito felizes, mas também muito obscuros. A gente acaba passando por umas coisas assim. E quando a gente tá passando por essas coisas, obviamente a gente vai colocar na letra, vai colocar na caneta, ou vai colocar na produção, ou vai colocar num timbre de guitarra, não sei. Eu acho que a música, ela é muito, ela traduz os sentimentos, eu vejo muito assim. Então, é isso, assim, quando eu fui fazendo o álbum, como eu tinha feito Escândalo Íntimo, e também tinha vindo do álbum de Bossa Sempre Nova e de Doce 22, vários álbuns que foram muito, muito expostos de maneira geral, no sentido da minha vida estava acompanhando ali. Tanto que o Escândalo Íntimo veio acompanhado de um documentário na Netflix, assim, então. E esse eu falei assim, cara, eu quero fazer tudo diferente, porque eu não quero depois ter que ficar correndo atrás do rabo e tendo que virar refém da indústria, sabe? Então, falei, bom, então esse álbum não tem prazo de,

0: de entrega, porque todos até então tinham. Ele não tem prazo de entrega. Eu vou fazer onde eu quiser, quando eu quiser, quando eu sentir, seja no meu quarto, seja viajando, seja numa sessão com um monte de gente. Mas eu vou respeitar esse tempo e vou respeitar totalmente a espontaneidade, justamente por não querer mais ficar, ou até ter medo de virar aquela coisa, aquela pessoa que tem que correr atrás do rabo e tudo mais. Então, é isso. Eu acho que a espontaneidade, ela pode demorar um pouquinho mais, assim, né? Pra você fazer. Quando, é diferente quando você faz uma coisa, você fala, eu tenho que entregar até tal dia, e você precisa entregar, e é assim.
1: E isso rolou muito, né?
0: Sim, escandalente. Mudou-se 22, Pandora, enfim, tudo mais. Mas eu falei assim, gente, não dá pra... Chega uma hora que o artista vai quebrar se ele sempre for moldado pela indústria, ou como a indústria quer, como a indústria acha. Eu acho que é o artista que, mesmo que aos poucos, que tem que moldar a indústria, e não a indústria que moldar o artista, sabe? Porque eu acho que aí a gente cai naquela coisa. Ah, não se faz música como antigamente. É claro que não se faz música como antigamente. É óbvio. Não existe como, sabe? Hoje em dia tá muito diferente as coisas. Então, pra isso não acontecer, enquanto artista também, eu acho que eu pensei assim, cara, é agora ou nunca. Se eu não fizer exatamente o que eu quiser, da maneira que eu quiser, acreditando ou apenas, enfim, né, na espontaneidade, talvez eu, sei lá, eu fico com medo de ter que, sei lá, de virar uma artista de single, sabe?
2: É, mas
0: singles, não sei.
2: O ponto que você passou, né, com tantos sucessos, com álbuns que deram, assim, literalmente escândalo, o último foi o álbum mais ouvido em plataformas aqui no Brasil, né? Foram mais de 15 milhões de plays
0: no
2: mesmo
0: dia. Na América
2: Latina,
0: é o terceiro até hoje na América Latina. Então, no Brasil é...
2: Você vem com um sucesso muito grande, e obviamente que com todo sucesso vem uma pressão pelo próximo trabalho também. Agora, você passou por esse processo e fica sempre aquela, e agora o que, que ela vai fazer? Né? Porque você tem que sempre, a indústria, os fãs, você mesmo acaba se cobrando pra fazer algo sempre melhor.
0: Demais.
2: Mas dessa fase que você passou, né, um disco com 23 músicas, que hoje, como até comentei agora há pouco na live, pra lançamentos hoje em dia, eu acho assim uma obra espetacular, você ter tanta música, tanta coisa a dizer. Mas você acha que você, nesse momento, você, na fase que você tá de vida, você acabou reinventando a forma como você faz as coisas? Talvez seja uma nova forma que a Luísa vai fazer as coisas daqui em diante?
0: Com certeza. Eu acho que, pra começar, depois de Escândalo Íntimo, como qualquer um que olhar pra Escândalo Íntimo, os recordes de Escândalo Íntimo, vai se frustrar, se comparar. Inclusive eu mesma, entendeu? Então eu falei assim, gente, Luísa, você precisa esquecer Escândalo Íntimo, senão você vai entrar numa fossa que eu não sei nem como é que faz. E eu lancei Bossa Sempre Nova. Falei, vou em...
2: Uma vibe mais tranquila.
0: É, na verdade o quarto álbum é Bossa Sempre Nova, que eu falei assim... Cara, eu... O que, que eu vou fazer agora, depois de Escândalo Íntimo, não é?
2: Sim.
0: Não quero correr atrás do rabo.
3: Você foi beber
0: vamos
3: na
0: pra...
3: fonte.
0: Eu
3: Cê
0: fui da fonte. Eu falei assim, vamos de Bossa Sempre Nova e vamos de Brutal Paraíso. E sempre fazendo diferente do que eu havia feito antes. Então, o jeito que eu fiz Brutal Paraíso é diferente do jeito que eu fiz Escândalo Íntimo. A proposta é diferente. De fato, é um álbum que leva mais tempo pra digerir, até por eu ter lançado de uma vez 23 faixas, entende? Então, é um álbum que eu acho que ele vai amadurecer muito com o tempo, sabe?
2: Sim.
0: Até porque são muitas coisas que as pessoas não sabem. Então, eles falam assim, nossa, que bagunça, não entendi isso daqui. É porque é muito pessoal, entende? Uhum. E talvez com o tempo ela vai se decifrando, assim, e tendo a própria interpretação das músicas. Eu não queria ser o foco desse álbum, como eu fui dos outros. Não queria que esse álbum fosse completamente sobre mim, sabe? Então, eu resolvi me fechar muito pra deixar a música fluir, assim,
3: você
0: como
3: tá
0: fosse.
3: Você tá colocando pimenta no ouvido do ouvinte da Mix. Então você manda pra cá a sua pergunta, manda um áudio no @mixtudo da Mix, ali no Instagram.
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0: Inside. Você ouviu um pouquinho aí da voz da Luísa Sonza, ela tá falando de uma pergunta que o Caco fez sobre o show em Portugal. E aí você falou que ano que vem tem show em Portugal. Sim. E o público português é muito diferente do público brasileiro, Luísa?
1: Não, acho que tem algumas coisas diferentes. Uhum. Eu acho que essa, até por talvez eu não sei de lá, quando eu vou fazer show lá, eles, sei lá, não sei se... Não tô lá sempre, é diferente daqui do Brasil, entendeu? Que você vai me ver ali numa esquina o tempo todo. Então a galera gosta de um show, pelo menos o que eu senti de Lisboa, tá? Principalmente Lisboa e Porto também. Mas, e fiz em outros lugares, Aveiro, Braga, já fiz em vários lugares de Portugal e eu acho que entendi como o público funciona. É um público que gosta de mais conversa, de um show mais pausado. É diferente do meu estilo, eu acho que da maioria, pelo menos do meu público, assim.
0: Você aprendeu, né, como é que
1: pra mim
0: faz.
1: É uma agonia parar uma música e começar. Eu falo assim, pá, tem que botar uma transição, não pode parar. Tipo assim, é um show musical, entendeu? Tipo assim, enfim. E aí eu tenho também, como a gente toca muito em festival, eu tenho muito costume de fazer um show com muitas músicas, mas comprimido. Que não para e vai acontecendo. Eu acho que eles são um pouco diferentes. Mas eu particularmente amo. E, por exemplo, eu vou fazer um show em Brasília agora, sábado. Que inclusive é gratuito e tudo mais. E eu tô muito pensando como é que eu vou fazer. Só que é um show muito próximo do, vamos dizer, do Coachella e tudo mais. E aí eu acho que é mais pra cima do jeito que o Brasil gosta. Mas eu acho que cada estado do Brasil, vamos dizer, cada lugar do Brasil, eu boto um tipo de repertório, um tipo de, sempre muda meu repertório, nunca é o mesmo, assim.
0: Gente, é Luísa Sonza, aqui da Mix. Mande a sua pergunta, dá tempo, já, depois do intervalinho, a gente vai voltar com as perguntas. @ Mix, tudo da Mix, manda.
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0: Meu Deus do céu, hoje tá pegando fogo esse estúdio. Já tivemos Paulo Ricardo, estamos com Luísa Sonza. Tem tanta coisa rolando. Ah, você tá ouvindo a gente no carro? Seu carro é financiado? Com parcelas atrasadas. Peraí, segura a ansiedade, meu amigo, querida. Quem nunca teve aquele arrepio na espinha só de pensar em perder o xodó de quatro rodas, minha gente? Todo mundo, ninguém quer. Bom, sabemos que o seu carro não é só um meio de locomoção, é praticamente um companheiro de vida, um colega de trabalho, não é não, Donato? Fala aí.
2: Com certeza, Raiz. Boa noite, Mixers! Boa. Seus maravilhosos.
0: Cara,
2: boa noite,
0: todos Luiz. Se adoram.
2: Que legal.
0: Todos
2: eu acho
0: mó
2: da hora de fazer propaganda em rádio que você encontra os seus ídolos no rádio. Que isso.
0: Agora, Donato,
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1: Mix, e a gente tá com a Luísa Sonza, Caco Grandino aqui na maior resenha, na nossa live no youtube.com/radiomixfm. E a gente tem que falar sobre essa música aqui que a gente tava até discorrendo sobre ela, né, Caco?
2: Tem muita coisa pra falar, porque eu senti que tem muita autobiografia nessa música, não só nessa música, mas nesse trabalho, né? Como a gente falou, né, que o tema de hoje é reinventar, eu perguntei há pouco pra você se é o momento da Luísa se reinventar numa nova forma de fazer as coisas e até de falar sobre determinadas coisas.
3: Sim.
2: E aí, essa música, Que o Amor Morra, eu ouvi no carro, vindo pra cá, eu falei, peraí, tem uma mensagem, porque a gente, né, busca sempre aquele amor, e o amor, sim, resplandece, ele, sim, leva a gente, ele faz a gente...
3: Ele, enfim, leva a gente à loucura.
2: À loucura. Mas aí tem um momento que você tá sofrendo tanto de amor, e todo mundo já sofreu disso, né? Que chega uma hora que ele começa a doer. Ele começa a doer, você fala, pelo amor de Deus, tira isso de mim, cara.
3: Sim.
2: O que que tá acontecendo?
3: Exatamente.
2: Como é que eu tiro isso daqui que eu preciso viver? É mais,
3: exatamente,
2: ou menos nesse caminho que você sentiu?
3: Exatamente. Você fala assim, deu? Gente, que louco, que tá acontecendo, sabe? E foi isso, foi nesse momento que eu escrevi algumas frases ali que já tinha, de anos atrás. E aí o álbum já tava quase que finalizado, e aí eu falei, não, eu preciso falar essa parte que eu vivi da minha vida. E aí eu escrevi essa, mas eu tenho uma reconciliação com o amor, em Sempre Você, no álbum, né? E em... Meu Deus.
2: É tanta música,
3: esqueci,
2: né?
3: Esqueci o nome da música.
2: São 23,
3: que eu escrevi,
2: cara,
3: meio que quase no mesmo dia.
2: Peraí, deixa eu
3: não
2: ver
3: é
2: aqui.
3: Diferentemente, é aquela...
2: Ó, vamos
3: amor,
2: baixar aqui.
3: É sagrado, é profano. É a última, penúltima música. É que é longe.
2: É aqui, ó.
3: Quando?
2: Quando?
3: A quando,
2: menina,
3: gente?
2: Mas você teve energia pra fazer 23 músicas. É música pra caramba,
3: mas
2: meu.
3: Mas eu demorei 2 anos, né?
2: Ah, mas aí você fez, né, no flow, na calma. Isso é, sim, importante também, porque uma coisa que eu sempre vivi no NX, até uma coisa que eu sempre conversei com o Di e com o G, que são os compositores da banda, né?
3: Sim.
2: E o Jimmy falou uma coisa muito importante, né? Porque às vezes tem aquela pressão de tempo, de gravar, vamos soltar e tudo mais. E ele falou, eu quando eu componho, eu preciso viver.
3: Meu Deus! Sim!
2: Não é?
3: Sim!
2: Pra poder escrever sobre isso,
3: sim,
2: passar essa história.
3: Exatamente.
2: E não é só você viver as suas histórias, as suas situações, mas você conviver com outras pessoas e entender essas histórias.
3: Tem uma música
2: histórias.
3: Que é pra minha fotógrafa, pra Pamela.
2: Aí você vê uma história de uma amiga
3: e, agora,
2: e você fala, pô, talvez ela,
3: exatamente,
2: não consiga falar e eu vou traduzir isso em música. Tem esse,
3: exatamente,
2: lado também?
3: Exatamente, eu fiz exatamente isso. E é muito, muito doido que são coisas do nosso dia a dia. Se você perguntar, tipo, cada música de Brutal Paraíso, tem alguma coisa que aconteceu no dia e que acabou por acontecer a música, uhum, sabe assim? Então é isso, e agora a Pamela tava numa desilusão amorosa e eu não só tive empatia pela dor dela, mas eu me vi também em alguns momentos passando pelo que ela passou, a idealização do amor e tudo mais, e aí eu coloquei assim, tipo, até tem a, acho que é interpolação, né, que chama, com o Fernando Mendes, de Você Não Me Ensinou a Te Esquecer.
2: Nossa,
3: porque é isso,
2: que...
3: sabe, tipo, e agora o que faço dessa vida
2: sem você?
3: Isso é que o amor morra.
1: Sensacional. Antes da gente tocar essa música, tem áudio. Bora ouvir os nossos ouvintes, porque tem muitas perguntas. E aí, vamos, Yas, de ouvir. Oi? Pode ir perguntando? Tá. Vamos fazer o seguinte, então. Tem aqui,
3: vou
1: ó.
3: Vou tentar ser sucinta, tá, gente? É que eu fico falando demais.
2: Não. Mas a gente tá aqui pra ouvir você.
3: Vocês
2: também,
3: são
2: Luísa.
3: Rápidos.
2: Imagina, a gente tá aqui no flow com você.
3: Eu tomei dois cafés e ainda não tô na vibe de... Eu tô assim, pois é, a vida...
2: Ah, não, querido, mas você vai ver a hora que você for deitar na cama, você vai falar, ih, aquele café bateu.
3: É,
2: que aí você
3: é
2: vai ficar
3: assim
2: a noite inteira.
3: Ai, gente, nem me fale.
1: Vamos lá, os fãs de Luísa Sonza, manda ver, Yas.
4: Oi, Luísa, tudo bom? Então, eu queria saber sobre os próximos clipes da Era Brutal Paraíso. Eu vi que no show do Nomad passou no telão o clipe de Tropical Paradise. Você pode falar um pouquinho mais pra gente?
3: Sim, vai ter. Tem o clipe de Tropical Paradise. Mas nesse álbum, os outros clipes, eu tô buscando fazer músicas, as músicas meio que ao vivo, assim, vamos dizer, regravadas pra trazer essa coisa do show, do tete a tete. Brutal Paraíso é muito sobre o tete a tete, sobre a vida real, assim. Tanto que a minha divulgação foi ir na Paulista, não foi? Fui na Paulista,
1: aqui em São
3: soltando
1: Paulo,
3: placa,
1: né?
3: Assim. Tipo, literalmente, gente, Brutal Paraíso, sabe? Eu queria fazer tudo diferente, sei lá. Então, os clipes também tem mais coisa por vir. Mas o clipe que a gente tem pronto desde antes do lançamento do álbum é Tropical Paradise, que eu passei no Nomad. E eu fiquei chocada que você catou. Então sim, vou lançar. Vai ter lançamento, eu prometo. Não vai ser como Surreal, que eu falei que ia ter e eu nunca mais lancei.
1: São incríveis. Agora é o seguinte, vamos fazer uma coisa diferente? A gente vai lançar a sua música aqui em rede nacional. Então dá uma de locutora, apresenta a sua música aqui na Mix, manda ver.
3: Meu Deus.
1: E aí você pode colocar no melhor mix do Brasil, manda ver, a locutora Luísa Sonza.
3: Rádio Mix, a melhor... Rádio Mix, a melhor... Errei de novo.
2: É o melhor mix do Brasil.
3: Isso, tá. Rádio Mix é a melhor mix do Brasil. Não, ou melhor.
2: O que melhor.
3: Merda. Ai, não pode falar palavrão. Peraí. 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Com vocês agora, a nova música de Luísa Sonza. Que o amor morra. Solta aí, DJ.
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1: Luísa Sons aqui no Som da Mix. Que som incrível. E aquela frase, né? Que o amor morra
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1: Uau.
2: O amor idealizado, tá? Sobre outra pessoa.
1: Gente, Luísa, quais são as suas redes sociais? Conta pra gente, okay, pra te seguir.
2: Gente, antes de tudo, eu posso falar minha agenda de shows?
1: Diga aí.
2: Dia 16 de maio, agora, sábado, em Brasília, tá? No Sesc DF. Então, conto com a presença de vocês. O ingresso é gratuito. E então, você tem que só retirar o ingresso em algum Sesc. Tá. Ai, tem que ser rápido. São Paulo, Virada Cultural, dia 23, tá? E dia 24 também, agora, Virada Cultural. Conto com a presença de todo mundo aí de SP e região. Junho, Partido Alferes, Rio de Janeiro. É, e 12 de junho, Rio de Janeiro, no Village. E, enfim, tem Goiânia, tem Garanhuns, tem Rio de Janeiro de novo.
1: Tá tudo no seu Instagram?
2: E aí é isso. Tá por lá. Tá
1: então
2: por lá.
1: Então, seu Instagram é?
2: Luísa Sonza.
1: Pronto,
2: galera. Olha,
1: simples.
2: Que legal. Não, mas tem que falar, porque não vão entrar no Instagram.
3: Ah, lógico que vão. Depois que você falou isso, vai chover gente entrando.
1: Com certeza. Okay.
3: Com
1: Caco
3: certeza.
1: Grandino, obrigado mais. Tamo uma junto, vez, Raiz. Irmão. Arroba Caco Grandino. Arroba,
3: e o seu, Raiz?
1: Arroba Roberto Raiz. Raiz H-I-S. E o nosso, Caco?
3: Arroba
1: Mix, tudo na Mix. Obrigado, querida. Um beijo,
2: muito
1: sucesso, Luísa.
2: Valeu.
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0: agora o Charlie Brown, ficou com vontade de pedir uma música. Não passa vontade, não. Daqui a pouquinho, às 8 da noite, mais uma edição do Pede no Zap. E aí, aquele áudio maneirinho. Você manda todo dia um áudio aí pelo WhatsApp, né? Pra cá você vai mandar um áudio dizendo quem você é, de onde você tá ouvindo a Mix nesse Brasil muito grande, e esse som pra gente ganhar a noite de quinta-feira. É o 11 983 40 8000. Facinho demais esse número do Zap da Mix. Já manda essa mensagem de voz pra gente colocar tua música daqui a pouquinho. Fácil demais, é assim. 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Agora é contigo.
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0: sabe aquele fone de ouvido da Aiva? Presentão nota 10 de 10 aqui da Mix, já tá nos ouvidos, ou melhor, nas mãos, da Adriana Rocha. Final do telefone 4432. Adriana Rocha, parabéns. Aguarda aí que a equipe da Mix vai entrar em contato contigo.
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0: Novidade de cinema é sempre bom, né? E essa aqui é bem legal. Foi divulgado o novo trailer de Minions e Monstros, que é a nova animação focada nas famosas criaturinhas amarelas da franquia Meu Malvado Favorito. E dessa vez, os ajudantes do personagem Gru, os Minions, vão viver uma nova aventura para encontrar um monstro que possa ser protagonista do filme caseiro que eles estão fazendo. Só pela ideia da história, né, a gente já percebe que vai ter risada garantida. E o terceiro filme dos Minions, batizado de Minions e Monstros, chega aos cinemas no dia 2 de julho. Quer ver o trailer? Tá na nossa casa na internet, radiomixfm.com.br.
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1: Sou a Giovana de Mogi das Cruzes. Toca pra mim uma do Guns N' Roses.
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3: Aqui é Simone e eu quero pedir a música do Backstreet Boys, Everybody.
4: Fala galera da Mix, que é Valdir. Toca uma música aí do Coldplay.

0: do Brasil.
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0: Hora do seu show aqui no melhor mix do Brasil. Tudo certo contigo? Essa noite pode ficar muito melhor se você ouvir o seu som preferido, é ou não é? Bota aí essa braba aqui na programação da Mix. Manda aquela mensagem de voz pro 11 983 408 mil. Nessa mensagem, não esqueça de falar o seu nome, de onde você tá ouvindo a Mix. E esse som pra todo mundo ficar feliz. Faz assim, ó.
2: Oi, sou a Ellen. Tô no trânsito de São Paulo. Eita. E eu gostaria de ouvir You Not Alone, do Michael Jackson.

0: rasga.
1: Mix, agora são 8:07. Você tá fazendo um show bonito aqui no Zap da Mix, né? 11 98 340 8000. A gente curtiu Benson Boone.
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1: Aliás, por falar nessa galera do bem que chega aqui no Zap da Mix, que é o 11 98 340 8000. Manda mensagem de voz pedindo a música. Daniel, tá em Lorena. A Luziane tá em Campo Novo, Mato Grosso. O Charles tá em Biá, Minas Gerais. E você, me conta da onde?
3: Em Rádio Mix, tudo bem? Eu sou a Tereza de Belém do Pará. Você poderia tocar a música Me Adora da Pitty?
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0: O Jonathan, ele mora em São Vicente, litoral de São Paulo, tá com a gente aqui, tá pertinho da praia, tá ouvindo o som da Mix, tá na vida. O Roberto, meu xará, da Zona Leste de São Paulo, o Anderson tá em Ribeirão Preto e eu quero saber de você, é facinho demais participar aqui desse programa da Mix e você ainda colocar sua música na programação. 11 983 408 mil, não esqueça de falar o teu nome, a gente quer saber quem você é, de onde você tá ouvindo a Mix e esse som bacana, tá?
2: Fala Mix, aqui é o Gabriel de Araxá, Minas Gerais, tô curtindo a Mix aqui agora, toca pra nós Rei A do Outcast, por favor.
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1: Opa, só som pedrada. Hoje vocês estão demais, como todos os dias, né? A gente curtiu aqui o B.O.B. com a Hayley Williams, Airplanes. E aí, aquele som bacana, qual é? Que a gente vai ter que tocar. Manda aqui no áudio 11 983 40 8000, apareça.
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2: Diego Barone de volta aqui na Rádio Mix com uma dica que vai fazer você se emocionar de verdade. É o filme Criaturas Extraordinariamente Brilhantes da Netflix. E na história, uma mulher idosa e solitária trabalha na limpeza do aquário da pequena cidade onde mora. E tem uma amizade curiosa com um polvo, que inclusive é o narrador da história. E o que a gente assiste é a visão dele sobre a vida humana, um conceito muito interessante e bem feito que dá todo um brilho pro filme. Até que chega um cara perdido em paciente que está à procura de alguém que deve uma grana para ele. O caminho dele se cruza com o da senhora protagonista, porque ele consegue emprego no aquário, mas os dois são bem diferentes e vêm de tragédias em suas vidas, então a convivência dos dois é bem complicada. O filme é um drama e tem como pano de fundo o luto, mas não é pesado, pelo contrário, é gostoso de ver e até engraçado em algumas partes e flui muito bem, onde todas as cenas e personagens são excelentes. E o roteiro é genial, não só por ser sensível e criativo na medida certa, mas por ter uma surpresa, um plot twist no final que trouxe lágrimas aos meus olhos. É verdade. O filme Criaturas Extraordinariamente Brilhantes é da Netflix. Me segue no Instagram para mais, @ Diego Barone no ar. Lá tem o link do canal Kryptonita no YouTube, onde eu apresento vários conteúdos desse universo.
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1: Um programa feito pelo melhor ouvinte do Brasil. Faz o check-in aqui no 11 983 408 mil com a mensagem de voz. Pede o seu som. Manda ver.
3: Boa noite, Rádio Mix. Boa. Aqui é Luiz Felipe.

0: Suja.
1: Fez o nosso show, né?
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1: Aliás, quem faz o show é você, de segunda a sexta, a partir das 8 da noite, mandando aí aquele áudio bacana pra gente colocar o teu som preferido no ar. Manda pedrada, tá? O Lucas é motorista por aplicativo em Foz do Iguaçu. Obrigado, Lucas. Tá na rodagem, né? Os motoristas por aplicativo sempre aqui, né? Vocês são 5 estrelas. Quem tá aqui é a Vitória, que tá em Manaus nesse momento. E agora a gente vai atravessar as Américas. A Giovana tá em Toronto, no Canadá, mas ela morava na Zona Leste, em São Paulo. Estamos no Canadá, atravessamos as Américas. Obrigado, Giovana. Um beijo pra você. E aí, vamos ouvir o quê?
3: Boa noite. Boa. Eu sou o Benedito de Campinas. Gostaria de ouvir uma música do Red Hot Chili Peppers. Obrigado.
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1: Se eu sou no Zap aqui da Mix, já tem o número aí na agenda. Obrigado pela consideração. Se ainda não, é facinho de decorar até. Já manda um áudio pedindo teu som. 11 983 408 1000.
2: Rádio Mix, boa noite. Boa. Aqui é o Thiago de Niterói, Rio de Janeiro. Então, eu queria pedir uma música aí bem, bem animada. Pode ser? Quero saber se o locutor lembra dessa.
1: Pode.
2: Toque pra gente Farouche Movement, Like a D6. Valeu, um abraço. Para o Mix do Brasil.
1: Volta o capacete que lá vem pedrada.
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1: Mix, faltam 30 segundos para as 9 da noite. Fazendo check-out hoje no Pede no Zap, o som do Akon. Gente linda, amanhã sextou, hein? Amanhã eu já quero que você envie. Aliás, já pode enviar hoje. O som que tem a cara do final de semana para você, que é muito vibe, pra gente rolar amanhã. Bora combinar? 11 983 408 mil. Nesse áudio eu quero saber quem você é, de onde você tá ouvindo a Mix. Esse som com a cara do final de semana. Amanhã às 8 da noite, não se atrase. 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
1: Olá, boa noite.
2: Boa noite para você que nos acompanha em todo o país.
1: Quinta-feira, 14 de maio de 2026.
2: Vamos ao destaque do dia, moradia digna.
1: Mais 380 famílias são contempladas com unidades habitacionais do Minha Casa Minha Vida em Camaçari, na Bahia.
2: E já estão valendo as novas regras do Reforma Casa Brasil. Gilson Santa Fé.
3: Entre as principais mudanças estão o aumento do limite de renda familiar, que passou para R$13 mil por mês.
1: E você vai ouvir também queda do desmatamento.
2: Tudo mostra que Mata Atlântica teve o menor índice histórico de desmatamento em 40 anos.
1: E ainda na Bahia, presidente Lula participa da retomada de fábrica de fertilizantes da Petrobras.
2: A indústria amplia a capacidade nacional e dá mais segurança aos produtores rurais brasileiros.
4: O Brasil não pode ser importador de 90% do fertilizante que a nossa agricultura precisa. O Brasil precisa ser dono do seu nariz e produzir os fertilizantes.
1: Na apresentação da Voz do Brasil, Mariana Jungmann e Nazi Brum.
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1: O presidente Lula participou da entrega de mais de 300 moradias em Camaçari.
2: O presidente destacou que o projeto de moradia entregue foi pensado para dar teto e também mais qualidade de vida aos novos moradores.
1: No condomínio é possível contar, por exemplo, com biblioteca, parquinho, academia ao ar livre, quadra de futebol e espaço de convivência.
5: Pela primeira vez na vida, o Gilvaldo dos Santos, de 51 anos, que está desempregado, vai morar em uma casa própria. Ele recebeu, nesta quinta-feira, pelas mãos do presidente Lula, as chaves do novo apartamento.
6: Eu estou muito feliz por esse empreendimento. A minha vida não foi fácil, como todos vocês aqui. É isso que eu venho agradecer, esse empreendimento, a Minha Casa Minha Vida, e a todos que estão aqui, com respeito, a dedicação. Obrigado por essa oportunidade.
5: Gilvaldo vai morar em uma das 384 unidades.